Esse foi o Bruno Roberti, dele Vapor. Antes, Diogo Poças com O Astronauta, de Baden Powell e Vinícius de Moraes. Seguimos com a programação musical da Rádio Cultura Brasil, agora tem som do Lobão.

Lucas Santana, uma parceria dele com Josué Santana, essa foi Dia de Furar Onda no Mar. Antes, os Paralamas do Sucesso com Busca Vida, do Herbert Viana, e abrindo o bloco Lobão dele, Essa Noite Não, ou Marcha Ré em Paquetá. Na sequência, tem som do Tião Carvalho aqui na Cultura Brasil.

Essa foi a Ana Clara Horta, dela Culpe Meu Vício. Antes, Tião Carvalho com A Voz do Povo, música de João do Vale. Você segue ouvindo música aqui na Rádio Cultura Brasil, agora com a Marisa Monte.

Ouvimos Gonzaguinha dele, Começaria Tudo Outra Vez, e antes teve Marisa Monte com Maga Malabares, do Carlinhos Brown. Seguimos com Leila Pinheiro, Bésame.

Ângela Rorô, Dela e Ana Terra, essa foi Amor, Meu Grande Amor. Antes teve Leila Pinheiro com Bésame, de Flávio Venturini e Murilo Antunes. Na sequência tem Frejá com Homem Não Chora.

Esse foi o Paulo Neto com Dois Animais na Selva Suja da Rua, música do Taiguara. Antes teve Frejá, dele e Alvinelli, Homem Não Chora. Seguimos com o som do Patufu, antes que seja tarde.

0: Esse foi o Marcelo Segreto dele, Brilho Eterno de uma Mente Sem Lembrança, uma música inspirada no filme de mesmo nome. Antes teve Pato Fu com Antes Que Seja Tarde, de Fernanda Takai, John e Tarcísio Moura.
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0: Você ouviu o som da Letuce, composição deles, Êxodo Lunar. E é isso aí, eu sou a Laura Mayumi, na apresentação e na seleção musical. Fico por aqui, agradeço muito sua companhia e estou de volta amanhã no mesmo horário. Até lá!
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10: 22 horas.
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12: Olá, a cantora Maísa faria 90 anos nesse dia 6 de junho. Para homenagear a artista falecida em janeiro de 1977, vamos reapresentar agora o especial exibido originalmente em 2016, por ocasião dos 80 anos de Maísa.
13: Eu tenho uma série de complexos de coisas antigas, sabe quais são? De não conhecê-los, sabe? Eu parei no segundo ano ginasial. Isso não quer dizer absolutamente nada. Mas eu parei no segundo ano de vida. Eu achava que eu era muito mais importante do que saber do que os outros estavam dizendo. Eu achava que o que eu ia dizer era muito mais importante.
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0: mais a composição dela mesma. Ouça! Neste especial, vamos relembrar a intérprete que faria 80 anos em 2016. Maísa nasceu no dia 6 de junho de 1936 e morreu muito jovem, aos 40 anos, em um acidente de carro na ponte Rio-Niterói, em janeiro de 1977. Viveu uma vida intensa, apaixonada e apaixonante, como toda a sua obra. O amor, o abandono, as frustrações e alegrias. Tudo o que Maísa vivenciou, ela também cantou. Na próxima hora, as grandes gravações de Maísa e trechos da participação da cantora em um especial exibido pela TV Cultura em 75. Maísa, Estudos, dirigido por Antônia Bujanra e Dorival Delias. Essa viria a ser a última entrevista da cantora e compositora na televisão. Em um destes trechos, Maísa fala sobre o seu quarto na infância.
1: Ah, tinha uma cama e tinha um bandó, uma cama antiquérrima. E eu morria de medo dos mosquitos. Aí mamãe achou que ia resolver o assunto botando uma espécie de... Como é que chama aquela coisa linda? A gente bota em cama de gente bem. Mamãe achava que eu era gente bem. Aí eu sou. Quando a mãe da gente acha, a gente deve ser, né? Meu quarto tinha papel de parede. Meu quarto tinha... Badulaques. Como é que chama esse badulaques? Meu quarto tinha uma cômoda antiga, antiquérrima. Meu quarto tinha eu, que estava em desacordo com tudo isso.

0: No especial Maísa 80 anos, pela Rádio Cultura Brasil, ouvimos a cantora em O Barquinho, música de Roberto Menescal e Ronaldo Boscoli. Boscoli com quem ela teve um intenso relacionamento. Antes, O Amor e a Rosa, de Pernambuco, em Antônio Maria, e abrindo o bloco Bronzes e Cristais, de Alcir Pires Vermelho e Nazareno de Brito. Maísa, em 1975, TV Cultura.
1: Eis-me, portanto, diante de vocês, perguntando-me a mim mesmo, do que eu devo falar? Este é sempre um momento bastante difícil para as duas partes, vocês e eu. Existe uma certa quantidade de questões e de assuntos sobre os quais eu falei tantas vezes. Se a gente se repete as coisas, mesmo aquelas que pertencem à nossa própria fé ou à nossa própria esperança, essas coisas começam a morrer. E como? Então já não é possível dizer sempre as mesmas coisas, ainda que elas sejam tão importantes.

0: Maísaim, Alguém Me Disse, parceria de Jair Amorim e Evaldo Gouveia. Antes da própria Maísa, o clássico Meu Mundo Caiu. E a gravação imortal de Ne Me Quitte Pas, do compositor francês Jacques Brel. Há 85 anos, em 6 de junho de 1936, nascia uma das maiores cantoras da música brasileira, Maísa. Para homenagear a cantora, estamos reapresentando hoje o especial Maísa 80 anos, exibido originalmente aqui na Rádio Cultura Brasil, em 2016.
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0: Neste especial, estamos relembrando a intérprete que faria 80 anos em 2016. Maísa nasceu no dia 6 de junho de 1936 e morreu muito jovem, aos 40 anos, em um acidente de carro, em janeiro de 77. Viveu uma vida intensa, apaixonada e apaixonante, como toda a sua obra. O amor, o abandono, as frustrações e alegrias. Tudo que Maísa vivenciou, ela também cantou. Aqui no programa, as grandes gravações de Maísa e também trechos da participação da cantora e compositora em um especial exibido pela TV Cultura em 1975, dirigido por Antônio Bujanra e Dorival Delias. Maísa Estudos. Essa viria a ser a última entrevista da intérprete na televisão.
2: Hoje em dia a coisa mais fácil do mundo é não ser. Você foge. Você passa a vida inteira fugindo de uma necessidade de ser. Então é mais fácil não ser. A gente usa as palavras idiotamente, imbecilmente, né?

Com o Maís ouvimos composições de Dolores Duran, A Noite do Meu Bem, Fim de Caso e Castigo, e ainda de Tom Jobim e Aloysio de Oliveira, Demais. Na sequência, aqui no especial Maís 80 Anos, a cantora interpreta uma parceria de Tom Jobim com Dolores Duran, a belíssima Por Causa de Você.

0: três composições de Tom Jobim na voz de Maísa e nos arranjos impecáveis que sempre fizeram parte do repertório da cantora. Outra vez, Caminhos Cruzados, parceria de Jobim com Newton Mendonça, e abrindo esse bloco de Tom e Dolores Duran, Por Causa de Você.
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0: Maísa ganhou uma biografia escrita por Lira Neto, o livro Só numa Multidão de Amores. A cantora também foi tema de uma minissérie exibida em 2009 pela TV Globo, Maísa, Quando Fala o Coração, escrita por Manuel Carlos e dirigida por Jaime Monjardim. Jaime, que é filho de Maísa e do empresário de família tradicional de São Paulo, André Matarazzo.

0: Ouvimos Maísa em Recado, música de Djalma Ferreira e Luiz Antônio, antes dela mesma, Adeus. Maísa durante participação no especial Maísa Estudos, dirigido por Antônia Bujanra e Dorival Delias, TV Cultura, 1975.
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0: A cantora Maísa faria 90 anos nesse dia 6 de junho. Para homenagear a artista falecida em janeiro de 77, acabamos de reapresentar o especial exibido originalmente em junho de 2016, por ocasião dos 80 anos de Maísa.
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5: 23 horas.
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7: 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A apresentação é minha, Giovana Chaves. Vamos começar essa programação com Lobão. Em seguida, tem Novos Baianos.

Ouvimos de Moraes Moreira e Galvão com Os Novos Baianos, A Menina Dança. Antes, de Lobão e Bernardo Vilhena com Lobão, Por Tudo Que For. 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Seguimos com Beto Guedes.

Ouvimos de Lô Borges e Ronaldo Bastos com Lô Borges, O Trem Azul. Antes de Beto Guedes e Ronaldo Bastos com Beto Guedes, Pedras Rolando. Seguimos com Roberto Carlos e Caetano Veloso.

Ouvimos de Jorge Benjor com ele, W Brasil. Antes, de Tom Jobim com Roberto Carlos e Caetano Veloso, Wave. Uma seleção musical equilibrada com a presença do novo e do clássico você encontra aqui, não importa o dia ou o horário. 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Seguimos com João Bosco.

Ouvimos de Wilson Batista e Erasmo Silva com Antônia Dinei e Pedro Paulo Malta, Cadê a Jane? Antes de Francisco Bosco e João Bosco, com João Bosco, Mano Que Zoeira. Clara Moreno.

Ouvimos de Tony Pituco Freitas e Rogério Santos, com Rogério Santos, Beijo Torpedo. Antes de Rodolfo Stroiter, com Clara Moreno, Mercado da Mãe Preta. 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Ney Mesquita!

Ouvimos de Dori Caymmi, Paulo César Pinheiro, com Mônica Salmasso e Dori Caymmi, Velho Piano. Antes de Marcelo Mota Monteiro e Lincoln Antônio, com Ney Mesquita, Radicais Livres. Paulinho da Viola.

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0: Ouvimos de Chico Buarque com ele, Cristina Buarque, Injuriado. Antes de Paulinho da Viola com ele, Fulaninha. Eu sou Giovana Chaves. Nessa semana sou eu quem apresento o programa de estágio da Rádio Cultura Brasil. 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Trabalhos técnicos de Fabiano Souza. 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
4: 23h59.
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tinha suspirado, tinha beijado o papel devotamente. Era a primeira vez que lhe escreviam aquelas sentimentalidades. E o seu orgulho dilatava-se ao calor amoroso que saía delas, como um corpo ressequido que se estira num banho térmico. Sentia um acréscimo de estima por si mesma e parecia-lhe que entrava, enfim, numa existência superiormente interessante, onde cada hora tinha o seu encanto diferente, cada passo.

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1: 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A apresentação é minha, Giovana Chaves. Abrimos a programação com Banda do Mar.

Ouvimos de Alexandre Kupinski com um apanhador só, pouco importa. Antes de Malu Magalhães com a Banda do Mar, seja como for. 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

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Seguimos com Los Hermanos.

Ouvimos de Pélico com ele, Nosso Amor. Antes de Marcelo Camelo com Los Hermanos, Conversa de Botas Batidas. Cássia Eller.

Ouvimos de Nando Reis com ele, Sou Dela. Antes de Arnaldo Antunes, Marisa Monte, Pepeu Gomes com Cássia Eller, Um Branco, Um X, Um Zero. 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Tom Zé!

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Ouvimos de Celso Fonseca, com ele, Meu Samba Torto. Antes de Tom Zé, com ele, Marcha Enredo da Creche Tropical. Gal Costa.

0: Ouvimos de Francisco Gil com os Gilsons, pra gente acordar. Antes, de Narinha e Erasmo Carlos com Gal Costa, Mulher, Sexo Frágil. 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Graviola.
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Ouvimos de Thomas Arre, Jardes Macalé, Clima e Kiko Dinucci, com Jardes Macalé, Longo Caminho do Sol. Antes de Luiz Gá, José Luiz Braga e Marcelo de Podestá, com Graviola, Insensatez, A Mulher que Fez. É o Barramalho.

Ouvimos de Claudionor Cruz e Pedro Caetano com Olivia Bynton em Engomadinho. Antes, de Vital Farias com Elba Ramalho, Ai Que Saudade de Você. Eu sou Giovana Chaves. Nessa semana, sou eu quem apresenta o programa de estágio da Rádio Cultura Brasil. Seleção musical de Vitor Silva Costa. Trabalhos técnicos de Fabiano Souza. 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Continue ouvindo a programação da Rádio Cultura Brasil.

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5: 5 horas e 59 minutos.
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0: Olá, ouvinte, seja bem-vindo ao Música Regional Brasileira. A gente começa ouvindo Sulino e Marrueiro.

Com a dupla Sulino e Marroeiro, ouvimos de Elpídio dos Santos e Anacleto Rosa Júnior, A Mulher do Canoeiro. Na sequência, Belmonte e Amaraí.

0: Com o trio Parada Dura, ouvimos de Reinaldo Queiroz, Pândia e Matipe, Barco de Papel. Antes, com Belmonte e Amaraí, de Crisóstomo Faria e Belmonte, Velha Canoa.
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0: Gino e Geno interpretaram de João de Freitas, André e Doquinho, As Águas de São Francisco. Antes, com Teodoro e Sampaio, ouvimos de Zé Fortuna e Paraíso, Água no Leite.
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0: Com Brás da Viola, dele ouvimos Riacho do Freire. Com Vieira e Vieirinha, de Joaquim Moreira e Vieira e Vieirinha, Tragédia do Rio Turvo.
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Com As Galvão, a composição de Carlos Sandal, Carreirito e Luiz Berto, Coisa de Comadre. Antes, com Teixeirinha, ouvimos dele, Ela Tornou-se Freira. Seguimos com Tony Lima e Marcelito.

Com a dupla Valdo Reis e Pratini, ouvimos de Ademar Braga e Valdo Reis, Folhas de Outono. Com Tony Lima e Marcelito, de Nhô Chico e Marcelito,

0: Zico e Zeca interpretaram de Moacir dos Santos e Lorival dos Santos, Jardim da Vida. Antes, com Pena Branca, ouvimos de Paulinho Pedra Azul, Jardim da Fantasia.
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0: Nenete e Dorinho interpretaram de Nenete e Nísio, Flor do Campo. Antes, com Zé do Cedro e João Pinheiro, ouvimos de Joaquim Moreira, Fazenda das Flores.
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0: com Leôncio e Leonel, a composição de Tuta e Elza Melinkovic, Adeus Campina. Antes, com Lucas Reis e Tássio, ouvimos de Rosseri e Tião do Rancho, Bicho do Mato.
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0: Hoje ficamos por aqui. Obrigada por sua companhia. Continue ligado na Cultura Brasil.
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4: Pontualmente 7 horas, muito bom dia para você que segue aqui na sintonia da Rádio Cultura Brasil. A gente começa o Música e Notícia de hoje com Chico César.

0: Cássia Eller com música do Gilberto Gil. Queremos saber. Eu tava aqui lembrando, me distraí um pouco, lembrando da versão do Gil dessa música. Tem uma versão ao vivo que ele gravou, que é muito legal, vale a pena procurar. Tem uma conversa dele com uma fã do público no comecinho. E aí eu lembrei dessa versão. Antes a gente ouviu Mariana Aidar, Preciso do Teu Sorriso, de João Silva e Enoque Virgulino. E abrindo o bloco, Chico César, dele Torquato Neto, Quero Viver. 7:10.
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0: A quarta-feira começa com poucas nuvens e temperaturas na casa dos 13 graus, um pouco mais quentinho que ontem. Ao longo do dia, o sol aparece entre nuvens, favorecendo a elevação das temperaturas, com máxima prevista de 22 graus. A aproximação de uma área de baixa pressão aumenta a nebulosidade, provocando chuva de fraca a moderada intensidade, principalmente entre a tarde e a noite. 7:11, a gente segue com música por aqui na Rádio Cultura Brasil. Agora tem Gal Costa falando em chuva e sol. A gente ouve agora a música do Caetano na voz da Gal. Música.

Dobradinha de Caetano Veloso aqui na voz das grandes parceiras dele, Maria Bethânia e Gal Costa. A gente acabou de ouvir com a Bethânia, Motriz, e antes na voz da Gal Costa, Luz do Sol. Agora 7h19. A discussão sobre a proposta que reduz a maioridade penal de 18 para 16 anos foi adiada na Câmara dos Deputados. A análise da PEC na Comissão de Constituição e Justiça foi interrompida após a abertura da sessão de votações no plenário, o que impede deliberações nas comissões. O debate será retomado nesta quarta-feira. O texto altera a Constituição para tornar penalmente imputáveis os jovens a partir dos 16 anos. Se aprovado na CCJ, ainda precisará passar por uma comissão especial e depois pelo plenário da Câmara. 7h19, seguimos com Loborges.

0: Marisa Monte com música do Nando Reis, Diariamente. Antes teve Marina Lima, parceria dela com Antônio Cícero, Acontecimentos. E abrindo bloco, Lô Borges e Ronaldo dele e Ronaldo Bastos, O Trem Azul. Agora 7h32, está na hora daquele encontro da Cultura FM com a Cultura Brasil, com a participação do maestro João Maurício Galindo no Pergunte ao Maestro.
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2: Olá, amigos. Um ouvinte enviou esta mensagem. Caro maestro, várias obras do repertório clássico têm o título de improviso. Chopin e Schubert são exemplos de compositores que nomearam peças com esta palavra. Então eu pergunto, como posso chamar de improviso uma música que o compositor efetivamente escreveu no papel? Caro ouvinte, em primeiro lugar, é importante dizer que a improvisação sempre existiu na música clássica europeia. Os monges cristãos, que no início da Idade Média desenvolveram a polifonia vocal, improvisavam com grande competência, mesmo porque naquela época a escrita musical era muito incipiente. Tudo tinha que ser improvisado e memorizado logo em seguida. Em relação aos instrumentos de teclado, como cravo, órgão e piano, eu cito diversos compositores: Bach, Handel, Mozart, Beethoven, César, Franck, Saint-Saëns, que foram exímios improvisadores. Schubert e Chopin, que você citou, passavam longos períodos improvisando livremente ao piano, de modo que quando queriam registrar seu pensamento musical em uma partitura, dispunham de um vocabulário pronto na memória. Era só ir tocando e escrevendo. Vejamos um exemplo, o Opus 90, número 1, de Schubert.

0: é uma música muito fluida e fácil de ouvir, preservando perfeitamente a característica improvisatória, apesar de ser uma das mais longas peças de Schubert que levam o nome de improviso. A genialidade do compositor está justamente na capacidade de escrever uma peça bem organizada, racional, mas que parece improvisada. E uma última coisa, a palavra improviso foi usada pela primeira vez para se referir a uma peça pianística no ano de 1817, num importante jornal de música alemão, usada por um jornalista para descrever uma peça de um compositor tcheco chamado Voracek. O nome pegou e passou aí a ser usado por muitos compositores. É isso aí. Espero ter respondido. Um grande abraço e até o próximo programa.
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0: Papai, a conspiração quântica da universalidade não é a relatividade em si, e sim a atmosfera azul de Mengs. Mengs foi um cientista búlgaro azul. Dentro de todas as universalidades, do que eu mais gosto é o cabrito. Eu estou dizendo isso porque a relação bulga-chinelo-prato em Moçambique não é uma caneta, e sim uma luz verde que ilumina toda a atmosfera terrestre. Isso quer dizer retransformar ficando. Meu nome é José Milaerte Abujam. Obrigado, tchau.
1: Pedro. André
2: Abujamra, com a participação de seus filhos José e Pedro, aí no finalzinho, Pangea. Antes teve Arnaldo Antunes, dele Saiba. 7h42.
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2: Jogadores da seleção do Irã desembarcaram no México para a Copa do Mundo usando broches em homenagem às vítimas de um bombardeio dos Estados Unidos contra uma escola na cidade iraniana de Minab. O acessório traz a inscrição hashtag, né, 168, em referência ao número de mortos no ataque, a maioria crianças. A tragédia aconteceu durante a guerra no Oriente Médio e, segundo investigações da imprensa norte-americana, teria sido provocada por informações militares incorretas. 7h42, a gente segue agora com a Lena Barulli.

Essa foi Jacinda e Eu, composição da Verônica Ferriani, com um grande elenco de mulheres maravilhosas da nossa música. Vou citar todas aqui: Mônica Salmaso, Áurea Martins, Flaira Ferro, Anaí Sila, Nanda Guedes, Alessandra Leão, Lívia Matos, Açucena, Nilze de Carvalho, Vitória dos Santos, Dani Virgolino, Gianna Viscardi e Mayra Rocha. Muito bom dizer muitos nomes femininos. Antes teve outra grande mulher que eu admiro demais, Lena Barrulli, composição dela, Na Cupenda. Agora faltam 10 minutos para as 8. Tribunal Superior Eleitoral adiou o julgamento sobre a suspensão de uma pesquisa que apontou queda nas intenções de voto do senador Flávio Bolsonaro. A análise foi interrompida após um pedido de vista da ministra Estela Aranha, que solicitou mais tempo para avaliar o caso. Com isso, continua valendo a decisão do presidente do TSE, o ministro Cássio Nunes Marques, que determinou a retirada do levantamento do Instituto Atlas Intel. Segundo o PL, partido de Flávio Bolsonaro, o questionário da pesquisa teria sido elaborado de forma a induzir respostas negativas sobre o pré-candidato. Já o Instituto nega irregularidades e afirma que seguiu critérios técnicos e legais. 7h51, vamos seguir com o Maurício Pereira, um dia útil.

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0: Zizi Posse com música de Geraldo Pereira e Arnaldo Passos, Escurinha. Antes teve Maurício Pereira, dele Um Dia Útil. Agora 7h58, a gente vai para um rápido intervalo. Já já tô de volta com mais música e notícia.
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0: Pontualmente 8 horas, já estamos de volta, seguindo para a segunda hora do programa de hoje. Vamos até às 10 com música brasileira e a atualização das principais notícias do dia. 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Vamos lá, vou abrir essa hora da nossa programação musical com Ana Carolina.

0: Martinália com Cabide, música da Ana Carolina. Antes teve Cássia Eller, Partido Alto do Chico Buarque e abrindo o bloco a própria Ana Carolina com uma música do Totonho Villeroy, Garganta. 8h10.
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0: A gente dá aquela olhada no trânsito agora aqui na capital. A CET registra nesse momento cerca de 520 quilômetros de lentidão nessa manhã de quarta-feira. Dois destaques aqui, um para Marginal Pinheiros, que tem tráfego intenso no sentido Interlagos, desde a saída da rodovia Castelo Branco até a altura da ponte Cidade Jardim. Do outro lado da cidade também tem lentidão na Radial Leste, no sentido do centro, entre as estações Artur Alvim e Carrão do metrô. Lembrando que hoje o rodízio municipal de veículos está valendo já desde as 7 até as 10, depois das 5 da tarde às 8 da noite. Hoje para os carros e caminhões com as placas de finais 5 e 6. 8h11, a gente segue agora com Paulinho Mosca.

0: Oi, Lau. Boa quarta-feira para você. Boa quarta-feira também para o nosso ouvinte que acompanha o Música e Notícia aqui pela Rádio Cultura Brasil. Hoje a gente vai homenagear João Gilberto no programa. Hoje João Gilberto faria 95 anos de idade. Eu preparei um teletema com esse craque da música brasileira, cantor, compositor, violonista, né? Um dos pais da bossa nova e tão importante, tão fundamental para a modernização da boa música brasileira. Então teremos teletema com o João Gilberto, né, músicas que embalaram trilhas de novelas e filmes, hoje no Estúdio 77. E eu também vou trazer, entre outras atrações, duas versões polêmico do João Gilberto. Mas é uma polêmica boa, é uma música que acho que pouca gente esperava que ele iria gravar. Ele gravou, tem algumas histórias curiosas que eu vou contar no Estúdio 77. Vou trazer o registro do João Gilberto e vou trazer a outra versão original do compositor da música. Vou fazer suspense. Qual será essa música inusitada que o João Gilberto gravou e que deu um bastidor interessante dele ligando ali para o compositor falando: olha, tá ficando assim, tá ficando assado, vê o que que você acha. A gente vai saber lá no Estúdio 77, o nosso ouvinte já deve saber de que música eu falo. Hoje, quarta-feira, teremos também a participação do nosso querido Atílio Bari, ele que apresenta o Persona na TV Cultura e está com a gente todas as quartas trazendo o seu comentário, o seu olhar sobre assuntos da cultura, da arte, do cotidiano. Então, essas e outras atrações, logo mais a partir das 14h, no Estúdio 77 aqui na Cultura. Estou esperando todo mundo. É isso, Lau. Obrigado pelo espaço. Boa quarta-feira para você e para o nosso ouvinte também.
1: Valeu, Ale. Esse foi o Alexandre Ingrevalo. Acabei não chamando na entrada, então me despeço agora na saída. Alexandre Ingrevalo te convidando para o Estúdio 77 de hoje, que vai ao ar às 14h. A gente segue agora com o som do Paulinho da Viola, Nervos de Aço.

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Rodrigo Campos, dele, essa foi General Geral. Antes teve Paulinho da Viola com Nervos de Aço, música do Lupicínio Rodrigues. Agora, 8h30.

A quarta-feira começou com poucas nuvens e temperatura na casa dos 13 graus. Ao longo do dia, o sol deve aparecer entre nuvens, favorecendo a elevação das temperaturas, com a máxima prevista de 22 graus. A aproximação de uma área de baixa pressão aumenta a nebulosidade, provocando chuva fraca e moderada, de fraca a moderada intensidade, principalmente entre a tarde e a noite. Agora é 8h30, a gente segue com o Metá Metá.

0: Metá-metá com Manferiman, música de domínio público, agora 8 horas e 38 minutos. Chegou a hora do nosso destaque literário, esse quadro semanal produzido pelo Chico Carvalho, da Cultura FM, apresentando obras de autores da literatura mundial através de um diálogo entre palavras e música. E hoje é dia de falar sobre o romance Civilizações, do escritor Laurent Binet. Ele imagina o que teria acontecido caso a história tivesse se dado de outra forma. Uma narrativa em que os personagens invertem seus papéis. Ao explorar diversos gêneros literários, uma saga viking, uma releitura do Diário de Colombo, uma narrativa épica de conquista e uma paródia quixotesca, o celebrado escritor francês oferece uma visão provocadora de como chegamos até aqui e de tudo que poderia ter sido.
1: E se os colonizadores fossem os colonizados?
2: Terra à vista!
1: No jogo das grandes disputas humanas, de um lado há sempre os vencedores, do outro os perdedores. Sempre foi assim. A história dos fatos vividos é um grande painel de localização. É possível saber quem somos hoje e por que somos o que somos olhando para trás. O passado é a bússola da nossa navegação. Mas a literatura não presta contas a nenhum tipo de coerência factual e pode perfeitamente embaralhar o tabuleiro, nos dando um outro ponto de vista, ainda que inventado. O que teria acontecido à história do mundo se os Incas tivessem colonizado a Europa no século XVI... e não o contrário?
2: O rei espanhol está ferido. Sob sua luva pinga sangue. Suas roupas são arrancadas. Ele fica seminu. Mas a mão do rei Atahualpa age como um bálsamo mágico e protetor. O combate terminou.

Cristóvão Colombo chega à América Central. Ele quer ouro, pedras preciosas e pagãos para converter. Mas ele é surpreendido pela resistência dos nativos. O europeu acabará os seus dias transformado numa espécie de bobo da corte de uma rainha cubana, ensinando a filha dela a falar castelhano. Corta para séculos depois. Os incas se lançam ao mar em busca do novo mundo e desembarcam em Lisboa logo após o grande terremoto de 1531. Um pulinho a mais e já estão na Espanha, encontrando um povo que venera um deus mau e indigno de respeito. A Espanha capitula perante os incas e outros territórios serão dominados. O autor dessa saga, às avessas, transita entre estilos literários. Começa pelas aventuras escandinavas, passa para o Diário de Colombo e dedica depois a maior parte do livro à crônica dos feitos incas, intercalando tudo com epístolas trocadas entre várias personagens. Ao final e ao cabo, Laurent Binet mostra que o personagem humano por trás dos figurinos é estranhamente equivalente a um ator perdido no meio de um cenário vazio, louco para encontrar algum cúmplice que tope montar algum espetáculo e comece novamente a mesmíssima disputa. Quem será o protagonista? Civilizações é um livro de Laurent Binet, tradução de Rosa Freire d'Aguiar, uma publicação da editora Companhia das Letras. Roteiro e apresentação de Chico Carvalho, gravação e montagem de Marcelo Nascimento.

Ouvimos a abertura da suíte Os Paladinos, de Jean-Philippe Rameau, interpretação da orquestra da Era do Iluminismo sob a regência de Gustav Leonhardt. Esse foi o Destaque Literário, quadro do Chico Carvalho, que apresenta obras de autores da literatura mundial através do diálogo entre palavras e música. Semana que vem, quarta-feira, tem mais. E já que a gente falou de um autor, a gente não, né? Chico falou de um autor francês, a gente vai ouvir um encontro aqui do Brasil com a França. Renato Godard com Chanson d'Amour.

0: Essa foi Gente Aberta, música de Erasmo e Roberto Carlos, com Lineker, Maria Gadu, Xênia França, Lued Luna e Letrux. Antes teve Renato Godard, dele Chanson d'Amour. 8h57. Uma pesquisa Quest divulgada nesta quarta-feira mostra o presidente Lula com 44% das intenções de voto em um eventual segundo turno contra Flávio Bolsonaro, que aparece com 38%. É a primeira sondagem após a divulgação dos diálogos entre o senador e o banqueiro Daniel Vorcaro. O levantamento indica mudança em relação aos últimos meses. Desde março, os dois apareciam em situação de empate técnico. Em abril, Flávio chegou a liderar numericamente, mas agora Lula abre vantagem de 6 pontos. Nos demais cenários testados pela Quest, Lula também aparece à frente de Renan Santos e Romeu Zema. A disputa mais equilibrada foi contra Ronaldo Caiado, que registrou 44% contra 45% do presidente. A pesquisa ouviu 2.004 eleitores entre os dias 5 e 8 de junho. A margem de erro é de 2 pontos percentuais. 8h58, vamos para um rápido intervalo. Já já tem mais música e notícia aqui na Rádio Cultura Brasil.
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0: 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Comigo, Fabiana Ferraz.
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4: Pontualmente 9 horas, ótimo dia para você que segue aqui na sintonia da Rádio Cultura Brasil nessa manhã de quarta-feira, dia 10 de junho. A gente segue para a terceira e última hora do programa de hoje. Vamos até às 10 com música brasileira e a atualização das principais notícias do dia. Vou abrir a programação musical dessa hora com Flora Matos, O Jeito.

0: Elza Soares junto com Pedro Loureiro e Benegão, Blá Blá Blá, música do Pedro Loureiro. Antes teve Flora Matos, dela e Navi Beats, O Jeito. 9h07.
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0: A gente falou no bloco anterior sobre a pesquisa Quest, mas uma pesquisa que saiu hoje aponta que 12% dos brasileiros afirmam que a relação de Flávio Bolsonaro com o banqueiro Daniel Vorkaro diminui a vontade de votar no senador para presidente. Já 6% disseram que o episódio aumenta a disposição de apoiá-lo. Segundo o levantamento, 65% avaliam que Flávio errou ao pedir recursos para financiar um filme sobre Jair Bolsonaro. Apenas 17% consideram que não houve problema nessa atitude. A pesquisa também mostra que 60% dos entrevistados dizem que as mensagens divulgadas levantam suspeitas sobre a relação entre Flávio e Vorkaro. Além disso, 58% afirmam acreditar que o senador pode estar escondendo algum envolvimento ilegal no caso Banco Master. O levantamento ouviu 2.004 pessoas, com margem de erro de 2 pontos percentuais. 9h08, a gente segue agora com Tim Maia, essa música que estava sendo citada aí na música anterior com a Elza Soares. A gente ouve agora ela na íntegra. Me dê motivo.

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0: Amaro Freitas, Dino de Santiago e Criolo, deles, Holy, Os Goias e Jorge Almeida, Fogo Lento. Antes teve Tim Maia com o Me Dê Motivo, de Michael Sullivan e Paulo Massadas. 9h17.
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0: As polícias civil e militar realizam nesta quarta-feira a Operação Trinos no Complexo da Maré, na Zona Norte do Rio. A ação reúne agentes do BOPE e da COR para cumprir 56 mandados de prisão e 42 de busca e apreensão contra integrantes do Terceiro Comando Puro. Segundo as autoridades, criminosos reagiram à chegada das equipes com tiros e também incendiaram barricadas para dificultar o avanço policial. Até o início da manhã, cinco suspeitos haviam sido presos. A investigação foi dividida em seis frentes, incluindo roubos de carga, receptação de celulares, tentativa de homicídio, exploração sexual infantil, violência doméstica e assaltos na Avenida Brasil. De acordo com a Polícia Civil, a operação busca desarticular a estrutura financeira e logística da facção que atua em parte do Complexo da Maré. 9h18, a gente ouve Márcia Castro.

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0: Black Alien dele Mbits e Papatinho, essa foi Carta para Amy. Antes teve Márcia Castro com História de Fogo de Otto e Alessandra Negrini. 9h27, agora tá na hora de Solano Ribeiro, a nova música do Brasil. Hoje apresentando Saudosa Maloca por Demônios da Garoa com Ivan Lins.
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0: Saudosa Maloca de Adoniran Barbosa, com participação especial de Ivan Lins, do CD Demônios da Garoa e Convidados, que marcou os 55 anos do grupo paulistano anos atrás, em 2009. 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

Bruno Moraes com A Vontade, parceria dele com a Ivana De Bertolis. Antes teve Marina Sena, dela e Yuri Rio Branco, Mande um Sinal. E abrindo o bloco, Liniker, dela, Gustavo Ruiz, Yuri Rio Branco e Fejuca, Caju. Agora 9h44.

A Comissão de Constituição e Justiça do Senado deve votar nesta quarta-feira a PEC que amplia a autonomia financeira e orçamentária do Banco Central. O texto enfrenta a resistência do governo federal e ainda não há acordo sobre a proposta. O relatório transforma o Banco Central em uma entidade pública de natureza especial, sem vinculação à administração pública federal. Com isso, a instituição passaria a ter mais liberdade para contratar servidores e administrar seu orçamento. A proposta também inclui o PIX na Constituição. O texto garante a gratuidade para pessoas físicas e proíbe que a gestão do sistema seja privatizada ou transferida para outro órgão. A PEC tramita desde 2023 e, se aprovada na CCJ, seguirá para análise do plenário do Senado. 15 para as 10, a gente segue com música por aqui. Agora tem Marcelo Preto.

0: Trupe Chá de Boldo com Na Garrafa, música de Gustavo Galo, Zé Ibarra e Paulo César de Carvalho. Antes teve Marcelo Preto com Anjo Protetor, do Jonathan Silva e Kiko Dinucci. Agora 9h52, quem já está comigo aqui no estúdio é a Fabiana Ferraz. Daqui a pouquinho pega o horário aqui no Galeria. Já já, bom dia, Fabi.
1: Bom dia, Laura, bom dia a todos. Vou dar 3 destaques do Galeria já já, tá bom? Destaques da agenda hoje. Olha só, um deles é o show do Zé Cabaleiro, junto com Vicente Barreto, os dois juntos, se apresentando no Teatro Cultura Artística. Esse show vai acontecer hoje, então daqui a pouquinho eu dou mais detalhes. Tem um grupo musical bem interessante para quem gosta do repertório do Jorge Benjor, um grupo musical que chama Ben Jorge, que vai subir hoje também no palco da Casa de Francisca para apresentar o repertório do Jorge Benjor. Muito bom o nome dele.
0: Muito, muito Ben Jorge.
1: Ben Jorge, muito bom. Já também dou mais detalhes. E quero falar também sobre o coletivo, que é o coletivo Desvio Padrão, que é muito interessante, que está realizando até amanhã uma programação que integra aqui na cidade de São Paulo arte e acessibilidade em diferentes espaços lá no centro. Então é um projeto que investiga a audiodescrição, a língua brasileira de sinais, como linguagens criativas nas artes da cena. Então já já também eu dou mais detalhes sobre onde estão acontecendo essas atividades, né? A programação do coletivo Desvio Padrão.
0: Legal.
1: E ainda tem muito mais, já já, no Galeria.
0: Muito bom. Então, até já. A partir das 10, daqui a pouquinho, Fabiana Ferraz está por aqui. A gente encerra o Música e Notícia de hoje com a Letrux.

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O universo é enorme e misterioso. 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Mas eles não. Eles nunca. 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Seu amor é do tamanho do infinito do céu. Seu desejo é do tamanho da profundidade da Terra. Deixa fluir.

0: Letrux, com cinco bombas atômicas, música de George Maltner e Nelson Jacobina, encerrando o Música e Notícia de hoje. Agora 9h58. Muito obrigada pela sua companhia. Eu sou a Laura Mayumi na apresentação e na seleção musical. Eu conto com a redação da Gabriela Reis e o apoio de produção da Giovana Chaves. A gente volta amanhã, 7 da manhã. E agora você segue na companhia da Fabiana Ferraz com o Galeria de hoje. Um beijo, boa quarta-feira, até amanhã.
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8: 10h01, boa quarta-feira para você. Hoje, dia 10 de junho de 2026. Seja muito bem-vindo, seja muito bem-vinda. Esse é o Galeria. Você sintoniza a gente em 77,9 na FM Estendida. Também nos ouve pelo aplicativo Cultura Play. Estamos no AM 1200. Você também nos assiste e nos escuta na TV aberta, no canal digital, no número 2.5. Além do site culturabrasil.com.br. No Galeria a gente faz uma mistura boa todos os dias, da música do presente com a música do passado. Eu dou também uma geral nos principais lançamentos da cena musical e na agenda cultural da cidade. Vou abrir com Chico Chico, música de Rita Lee, Menino Bonito.

0: Dora Morelenbaum, a gente ouviu Não Vou Te Esquecer, uma parceria da Dora com Tom Veloso. E toquei também o Chico Chico, abrindo hoje o Galeria, ouvimos Menino Bonito, de Rita Lee. Agora são 10 horas, 8 minutos.
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0: O projeto Curta, Comente e Compartilhe do Sesc, exibe hoje, às 6 da tarde, o filme Lá do Alto, de Luciano Vidigal. Os participantes terão a chance de comentar e compartilhar suas impressões em um debate que acontece no Sesc Avenida Paulista. O Cineciência do Museu da Imagem e do Som leva hoje às telas o filme Mercenárias das Galáxias, ficção científica que se tornou um cult dos filmes B, às 7 da noite. Depois da sessão, será realizado um bate-papo com Patrick Brock, doutor em estudos de ficção científica. Casa Odete recebe amanhã, a partir das 8 da noite, o concerto poético e musical, um solo triplo carpado, composto por 3 artistas que mostram juntas seus trabalhos solos. Em seguida, o multiartista Lu Fattini apresenta o show de lançamento do álbum Voa à Noite. No Sesc Santana, o espetáculo Saudade estreia nesta quinta, com sessões até o dia 14. A obra, inspirada no conto Pinguinho, de Viriato Correia, e nos escritos de Rubem Alves, evoca memórias, brincadeiras e perdas.

0: Ouvimos o Leone, relembramos ele com Herbert Viana e a música Por Que Não Eu, uma parceria deles. E toquei antes Marina Lima com Nada Por Mim, de Herbert Viana e Paula Toller. Agora são 10 horas 17 minutos. O coletivo Desvio Padrão realiza até amanhã uma programação que integra a arte e a acessibilidade em diferentes espaços do centro de São Paulo. O projeto investiga a audiodescrição e a língua brasileira de sinais como linguagens criativas nas artes da cena, a partir de apresentações dos espetáculos Só Se Fechar os Olhos e Para Além do Gesto. Também há oficinas e seminários gratuitos. Com atividades no espaço Parlapatões e no Centro Maria Antônia, a proposta parte de uma investigação sobre tradução intersemiótica, explorando como experiências sensoriais podem ser recriadas. Para mais informações, acesse o Instagram do coletivo, @desviopadrãocoletivo. Vou repetir, @desviopadrãocoletivo. Agora eu sigo com Alessandra Leão, junto com a Lineker, um single deste ano, a gente ouve Tatuzinho.
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0: Esse foi o Rael com a Cel Passiflora, com uma parceria deles. E antes eu toquei Tatuzinho com Alessandra Leão, Liniker e Chico Corrêa, música da Alessandra Leão e do Kiko Dinucci. Agora são 10 horas e 24 minutos.
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0: A cantora e compositora Lilian Rocha sobe ao palco do Sesc Pompeia nesta quinta-feira. No repertório, a artista apresenta canções do disco Donilo e o espetáculo conta com a participação do balé Coteban. O evento acontece às 9 da noite e os ingressos estão disponíveis na bilheteria física e digital do Sesc. Vicente Barreto e Zé Cabaleiro se apresentam hoje no Teatro Cultura Artística. O repertório mistura sucessos de suas trajetórias individuais com canções do novo disco em conjunto, intitulado Sembal. O evento acontece às 8 e os ingressos estão disponíveis na bilheteria digital do Cultura Artística. Vamos ouvir um clássico com Vicente Barreto, A Cara do Brasil.

O clássico Alucinação, ouvimos com Belchior, dele, e antes Vicente Barreto, uma parceria do Vicente Barreto com o Celso Viáfora, a gente ouviu A Cara do Brasil. Agora são 10h36, a gente relembra Adriana Calcanhoto, do álbum Micróbio do Samba, Pode Se Remoer.

Josiara, a gente ouviu de Samba em Samba, composição dela, e relembramos também a Adriana Calcanhoto, do antológico Micróbio do Samba, da Adriana, Pode-se Remoer, composição de Adriana Calcanhoto. Agora são 10 horas 41 minutos, eu sigo com o Ivan Lins, uma música deste ano, a gente ouve Sambadouro.

Novos Baianos, o Samba da Minha Terra, de Dorival Caymmi, e antes, Iva Lins, Sambadouro, de Vitor Martins e Iva Lins. Agora são 10h49, vamos com Caetano, onde o rio é mais baiano.

0: Gilsons, ouvimos Gilsons com o Narcisinho. A gente ouviu Bem Me Quer, música de José Gil, João Gil, Francisco Gil, Narcisinho Santos e Jocimar Lopes Cunha. Tanto Gil, né? E antes, Onde o Rio é Mais Baiano, a gente relembrou com Caetano Veloso, composição dele. São 10h55, eu sigo com Bruna Limonda, Janta e Põe a Mesa.
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0: Essa foi Bruna Limonda. A gente ouviu Janta e Põe a Mesa, uma parceria da Bruna com Rafaela Morim, do álbum Estado Febril, de 2014. Agora são 10h58, eu vou para o intervalo e já retorno com o Galeria. Rapidinho.
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1: Uma terapia celular contra o câncer, desenvolvida pela USP, em parceria com o Instituto Butantan, apresentou resultados promissores em pacientes com linfoma do Hodgkin. Dados preliminares divulgados pelo Ministério da Saúde mostram que 87,5% dos pacientes tiveram redução significativa ou desaparecimento do tumor após o tratamento. A técnica utiliza células de defesa do próprio paciente, modificadas geneticamente em laboratório, para atacar o câncer. Até agora, 75 pessoas foram incluídas no estudo e 25 já receberam a terapia.

O Ministério Público Federal acionou a Justiça para obrigar o Hospital Albert Einstein a adotar cotas em seus programas de residência médica. A proposta prevê reserva de vagas para negros, indígenas, quilombolas, pessoas com deficiência e pessoas trans. Segundo o MPF, a instituição recebe benefícios fiscais por participar de programas ligados ao SUS e, por isso, deve seguir políticas de ações afirmativas do Ministério da Saúde. A Justiça ainda vai analisar o pedido. Mais informações e outras notícias em uma hora.

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3: 11 horas, 1 minuto.
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11 horas 2 minutos, um bom dia, boa quarta-feira, seja muito bem-vinda, seja muito bem-vindo. Você que está chegando agora aqui na Rádio Cultura Brasil, gosta de música brasileira? Então fica com a gente, porque aqui é um oásis. No Galeria a gente faz essa mistura boa da música do presente com a música do passado e dá uma geral também na agenda cultural da cidade e nos principais lançamentos da cena musical. Eu vou abrir com Marisa Monte, a gente relembra Cérebro Eletrônico. Música de Gilberto Gil.

Uma grande realização parece necessariamente insuficiente, mas seu efeito será infinito. Uma grande retidão deve parecer tortuosa. Um grande talento deve parecer uma tolice. A grande eloquência parece muda. O movimento elimina o frio. A quietude supera o calor. Pureza e quietude são o padrão de medida do

Arnaldo Antunes, para não falar mal, ele junto com Ana Frango Elétrico, composição de Arnaldo Antunes. E antes, relembramos Marisa Monte com Cérebro Eletrônico, de Gilberto Gil. Agora, 11 horas, 9 minutos, eu sigo com Ney Matogrosso e a banda Ecto, a gente ouve Monólogo.

Segredos dele. E antes, nem Mato Grosso com Hecto, ouvimos Monólogo, música de Sérgio Brito, Paulo Sérgio Valle e Guilherme G. Agora são 11 horas 16 minutos. O filme Metrópolis, de Fritz Lang, será exibido hoje, às 8 da noite, com trilha sonora executada ao vivo pelo pianista Paulinho Leme, no Sesc Pompeia. No clássico de 1927, que se passa em um 2026 futurista, a população mundial se divide entre a elite dominante e a classe operária, condenada a habitar os subsolos, escravizada pelas monstruosas máquinas que controlam a Metrópolis. Além de pianista, Paulinho Leme é acordeonista, compositor e educador musical com mais de 30 anos de experiência, atuando em palcos, estúdio, jam sessions e rodas de choro. Os últimos ingressos estão à venda nas bilheterias físicas das unidades do Sesc. Agora tem Almério com Chico Chico. A gente ouve nesse exato momento.

0: Cássia Eller, ouvimos Todo Amor Que Houver Nessa Vida, de Frejá e Cazuza. E eu toquei também o Almério com Chico Chico, nesse exato momento, uma música de Zélia Duncan e Juliana Holanda. São 11h24 agora.
1: Show!
0: O grupo musical Ben Jorge sobe hoje ao palco da Casa de Francisca. No repertório, o grupo apresenta canções de Jorge Ben com a sonoridade dos anos 70, passando por alguns discos e fases da trajetória do artista. O show será às 21h30 da noite. A entrada é gratuita para as 100 primeiras pessoas, com distribuição desses ingressos entre 6h40 da tarde e 8h30 da noite. O restante dos ingressos está disponível para compra através da plataforma Simpla. Então vamos celebrar Jorge Ben com Raquel Reis.

Postiços. Minha Teimosia, Uma Arma para Te Conquistar, de Jorge Benjor. E antes, Raquel Reis homenageando Jorge Benjor com a música Jorge Ben, composição dela. Falando em Jorge, a gente vai com mais um, o Mautner. E o clássico Maracatu Atômico, dele e Nelson Jacobina.

A gente ouviu o Pupilo pifando, dele Alberto Continentino, e no pífano ouvimos Alexandre Rodrigues. Toquei também Maracatu Atômico com Jorge Maltner, de Jorge Maltner e Nelson Jacobina. São 11h33 agora, a gente vai com a Gal, modinha para a Gabriela.

Alice Caymmi, a gente ouviu O Que É Que a Baiana Tem, do avô Dorival Caymmi, do álbum Caymmi, lançado este ano por Alice, dedicado ao repertório de seu avô. E antes, Gal Costa, a gente relembrou Modinha para a Gabriela, que Alice também gravou nesse álbum. Ela gravou numa versão muito legal, uma versão reggae. A gente ouviu com a Gal, né? A versão que eternizou a música. Agora são 11h46, tem Cidadão Instigado por aqui, que lançou mais um álbum esse ano, que leva o nome da banda. A gente vai ouvir Medo do Invisível.

Saúde, ouvimos Veneno, ele junto com Rodrigo Oggi, uma parceria deles. E antes, Cidadão Instigado, com Medo do Invisível, do álbum novo que leva o nome da banda. Uma parceria do Fernando Catatau com o Kiko Dinucci. São 11h55, antes da gente ir para o intervalo, eu vou com os Titãs. Vamos relembrar uma lá dos anos 80, Insensível.

0: Relembramos Insensível com os Titãs, a música é do Sérgio Brito. Falta um minutinho para o meio-dia, eu vou para o intervalo e já retorno com o Galeria rapidinho.
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0: A Comissão de Constituição e Justiça do Senado deve votar nesta quarta-feira a PEC que amplia a autonomia financeira e orçamentária do Banco Central. O relatório transforma o Banco Central em uma entidade pública de natureza especial, sem vinculação à administração pública federal. A proposta também inclui o PIX na Constituição. O texto garante a gratuidade para pessoas físicas e proíbe que a gestão do sistema seja privatizada ou transferida para outro órgão. Uma comissão da Câmara dos Deputados da Colômbia determinou nesta quarta-feira a suspensão do mandato do presidente Gustavo Petro. A medida alega uma suposta falta grave por intervenção no processo político do país. O documento prevê o afastamento do presidente até 21 de junho, data marcada para o segundo turno das eleições colombianas. Apesar da determinação, veículos da imprensa local afirmam que a medida deve ser derrubada pelo próprio Congresso e ainda não há confirmação sobre seus efeitos.

Lulu Gilberto, junto com Tom Veloso, a filha caçula de João Gilberto, que lançou recentemente o álbum de estreia, que leva o nome dela. A gente ouviu Avarandado, que foi eternizado na voz de Gal Costa, a música é do Caetano. E antes, João Gilberto abrindo a hora com Coisa Mais Linda, um clássico, de Carlos Lira e Vinícius de Moraes. Meio-dia e nove agora. Sigo com o Paulo Miklos, que lançou Coisas da Vida recentemente, um álbum que traz um repertório afetivo do Paulo Miklos. Muitas músicas, muitos clássicos, sucessos, hits, e um deles é esse aqui, ó, O Sal da Terra.

0: Caetano Veloso, a gente ouviu Não Vou Deixar. E antes, Paulo Miklos, O Sal da Terra, de Ronaldo Bastos e Beto Guedes. Meio-dia 17. Vamos de clássicos, Chico Buarque. Que tal, Carolina?
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A Janela, Carolina, com Rubel, a música do El Davi Aguilar. E antes, Chico Buarque, com Carolina, composição de Chico Buarque, né? O Rubel fez uma brincadeira e uma resposta aí, a Carolina do Chico. Meio-dia 23, tem Joaquim, a gente vai com música de Ângela Rorô, do álbum de estreia dele, o Varanda dos Palpites, vamos com Fogueira.

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Foi Angela Rorô, a gente ouviu Amor, Meu Grande Amor, uma parceria dela com Ana Terra. E antes, Joaquim com Fogueira, também de Angela Rorô. Agora, meio-dia e 31. E amanhã eu terei o prazer de bater um papo aqui no Galeria, ao vivo, presencialmente, com Marcelo Genesi. Sim, ele mesmo, Marcelo Genesi. Então, amanhã comigo aqui, a partir do meio-dia. A gente vai relembrar, acho que a música mais famosa do Genesi é uma música que tem milhões de players nos streamings, que é a música Pra Sonhar, e foi trilha sonora de muitos casamentos. A gente vai escutar então Marcelo Genesi com a Laura Lavieri, Pra Sonhar.

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Sentimento Blues com Júlia Mestre, dela. E antes, relembramos Marcelo Genesi com a Laura Lavieri, com a música Pra Sonhar, composição de Marcelo Genesi. Amanhã o Genesi estará aqui comigo, ao vivo, ao meio-dia, no Galeria. Meio-dia e 40, eu sigo com o single novo de Ana Canhas, uma homenagem a Rita Lee. A Ana está rodando o Brasil com a turnê Rita Total, né, que conta com o repertório de músicas de Rita Lee, e ela fez uma música em homenagem a Rita. Vamos ouvir Rita Total.

Reza, Rita Lee, Deli Roberto de Carvalho e antes Ana Canhas com Rita Total, música em homenagem, né? Composta em homenagem à Rita. Agora, meio-dia 46, tem Francisco Gil com Chico Chico, a gente ouve Nega Música, que é uma canção de Itamar Assunção. Quando...

0: Adriana Calcanhoto, a saideira do Galeria Hoje. A gente ouviu Mulher Sem Razão, uma música de Dé Palmeira, Bebel Gilberto e Cazuza. Toquei também Itamar Assunção, num dueto com Zélia Duncan, a belíssima Dor Elegante, de Itamar e Paulo Leminski. E toquei o Fran com o Fran Gil, com o Chico Chico. A gente ouviu Nega Música, também de Itamar. Encerrando essa edição de quarta-feira, 10 de junho, do Galeria. Agradeço a sua sintonia, a sua companhia. Amanhã tem mais, eu volto às 10 da manhã. E daqui a pouquinho você fica com a Teca Lima comandando a programação da Rádio Cultura Brasil. Às 2 da tarde, vem aí o Alexandre Engrevá-lo com o Estúdio 77. É isso. O Galeria conta com o apoio de produção da Marina Bertazzoni, também da Giovana Chaves e da Sandra Vasconcelos. Uma boa quarta, amanhã eu volto e amanhã tem convidado especial, tem o Genesi comigo a partir do meio-dia aqui no Galeria, Marcelo Genesi. Um beijo, até.
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5: Meio-dia e 59 minutos.
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7: Olá, ouvinte, você que está sintonizado na Rádio Cultura Brasil, eu sou Teca Lima. A partir de agora estou na seleção musical e também na apresentação. Hoje eu vou abrir com Triste, Louca ou Má, que reúne Ju Estraça Capa, Ellen Oléria e Açucena.

Ouvimos com a Elza Soares a Carne, que é de Marcelo Yuca, Seu Jorge e Wilson Capelete. E antes com Ju Estraçacapa, Helen Oléria e Açucena, de Juliana e Mateus, Triste, Louca ou Má. Seguimos com Zezé Mota.

0: Antes, com a Cássia Eller, ouvimos Blues da Piedade, que é de Frejá e Cazuza, e com Zezé Mota, de Jats Macalé e Wally Salomão, Mal Secreto.
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Marisa Monte, dela e Nando Reis, O Céu. Antes, com Márcia Castro, ouvimos dela e de Arruda, Beijos de Ar. E com o Martins, dele e de Juliano Holanda, Vértebra por Vértebra. Na sequência tem Adriana Calcanhoto.

Com Luana Carvalho, de Latino, Me Leva. Antes, com a Mari Jasca, nós ouvimos Amor Maré, que é de Jonathan Silva. E com Adriana Calcanhoto, dela e de Moreno Veloso, Maré. Agora a gente ouve um sucesso de Gilberto Gil, que é uma versão para um original de Bob Marley, No Woman, No Cry, ou Não Chore Mais.

Lô Borges dele e de Márcio Borges, Quem Sabe Isso Quer Dizer Amor, e antes com Gilberto Gil, Stephen Marley, Merman's Mozengo e Playing for Change, versão do Gil para o original de Vincent Ford, Não Chore Mais. Na sequência, Lenine.

E para fechar a seleção, nós ouvimos com o Lenine uma faixa do álbum Eita, do próprio Lenine, Meu Chamego. Eu volto amanhã nesse mesmo horário. Obrigada pela sua companhia e audiência. Um beijo e até lá.

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8: Agora são 2 horas da tarde em ponto, 25 graus em São Paulo, tarde ensolarada de quarta-feira, hoje dia 10 de junho de 2026. Olá, muito boa tarde para você ligado aqui na nossa Rádio Cultura Brasil. Ótima quarta-feira, bem-vindos ao nosso Estúdio 77, começando agora ao vivo em FM 77,9, AM 1200. Estamos também lá na TV aberta digital, no canal 2.5. No site culturabrasil.com.br e ainda pelo nosso aplicativo Cultura Play. Eu sou Alexandre Ingrevalo e aqui no Estúdio 77, de segunda a sexta-feira, das 2 até as 5 da tarde, tem boa música brasileira, quadros especiais, informação, dicas culturais e as participações dos nossos ouvintes. Aqui nessa primeira hora teremos seleção do ouvinte, você participa lá pelo nosso WhatsApp, que é o 11 São Paulo 973737229. Pede a música que você quer ouvir e a gente atende a sua participação, seu pedido musical, aqui hoje até as 3 da tarde. Lá pelo WhatsApp você também colabora com a gente com sugestões musicais da nossa setlist, que essa semana, na sexta-feira às 4 da tarde, vamos celebrar o Dia dos Namorados. Participe com a gente.

Bom, e hoje, dia 10 de junho, o cantor, compositor, violonista João Gilberto completaria 95 anos de idade. Hoje, ao longo do programa, vamos homenagear esse importantíssimo e fundamental nome da música popular brasileira. E eu vou começar o programa de hoje com Família MPB, João Gilberto e filhas. E aqui o João ao lado de Miúcha, com quem ele foi casado.

Família MPB abrindo aqui o nosso Estúdio 77 desta quarta-feira, 10 de junho, dia que marca os 95 anos de nascimento de João Gilberto, com a filha de João Gilberto, Lulu Gilberto, e o filho de Caetano Veloso, o Tom Veloso. Nós ouvimos Avarandado, música do Caetano. Antes ouvimos outra filha do João Gilberto, né? A filha mais velha, Bebel Gilberto, ao lado do neto de Tom Jobim, Daniel Jobim, composição de João Gilberto, Bim Bom. E eu abri esse bloco, abri o programa de hoje aqui, esse Família MPB, com o aniversariante do dia, João Gilberto, ele que faleceu em 2019, ao lado de Miúcha, com quem ele foi casado, né? João e Miúcha são os pais da Bebel Gilberto. Ouvimos Isaura, de Erivelto Martins e Roberto Roberti. 2h14 agora. Hoje vamos homenagear de algumas formas João Gilberto aqui no Estúdio 77. Preparei um teletema, preparei também duas versões para quem segue a gente nas redes sociais aqui da Rádio Cultura Brasil, já sabe de que música eu estou falando, né? A composição do Lobão, Me Chama, que o João Gilberto gravou em 86, sob encomenda para uma novela da TV Globo, e aí gerou uma certa polêmica ali que eu vou comentar ainda hoje aqui no Duas Versões de Me Chama, a música do Lobão, que o João Gilberto gravou bem à sua maneira. Teremos também João Gilberto instrumental aqui hoje. Pois é. E entre as nossas atrações ao longo dessa tarde de quarta-feira, hoje é dia também da participação de Atílio Bari. Ele vai falar sobre Rita Lee no teatro, entre outros destaques. E eu já vou começar com a seleção do ouvinte, né? Porque de segunda a sexta, a partir das 14h, aqui no nosso Estúdio 77, a gente abre espaço para você, nosso ouvinte. Então você que está acompanhando a gente em FM 77,9, em AM 1200, você que também está ligado lá na TV Aberta Digital, sintonizado no canal 2.5, no aplicativo Cultura Play, no site culturabrasil.com.br, está convidadíssimo a participar aqui com a gente na seleção do ouvinte do Estúdio 77. É só enviar o seu pedido musical para o nosso WhatsApp, que é o 11 São Paulo 973737229. Aí você coloca o nome da música e do intérprete e acompanha aqui com a gente até as 15h. Combinado? Participe. 11 São Paulo 973737229. Tô te esperando. Duas e 16, eu já vou começar aqui então com a seleção do ouvinte. Vou atender a Lourdes Reis nesse bloco de abertura, também o Jota e o Alessandro. Vamos lá.

Seleção do ouvinte aqui no estúdio 77, participações que chegam pelo nosso WhatsApp da Rádio Cultura em 11, São Paulo 97373-7229. Essa quem pediu foi o Alessandro. Chico Science, Nação Zumbi em Maracatu Atômico, música de Jorge Maltner e Nelson Jacobina. Antes do Alessandro, eu atendi o Jota, Beto Guedes, de Loborges e Fernando Brant, Paisagem da Janela. E abri aqui a seleção do ouvinte com pedido musical da Lourdes Reis, Marisa Monte, Délia e Arnaldo Antunes, Ainda Bem. Agora 2h28 da tarde. Bom, passamos a máxima prevista para hoje, né? O CGE previa a máxima de 23 graus, estamos com 25, esquentou um pouquinho mais nessa tarde de quarta-feira aqui na Água Branca, Zona Oeste de São Paulo, né? E vamos saber se chove hoje ou não. Entre o fim da tarde e a noite, a propagação de áreas de instabilidade deve provocar chuviscos e chuva fraca em pontos isolados. Não há expectativa de grandes volumes de chuva hoje, é o que o CGE aponta aqui na previsão. E a tendência, né, para os próximos dias, a gente já lembra que amanhã, quinta-feira, novas áreas de instabilidade provocam chuva com intensidade fraca entre a madrugada e o meio do dia. A temperatura máxima apresenta declínio amanhã. Então, amanhã mínima de 14, máxima de 20 graus. Essa é a previsão, então, do CGE da Prefeitura de São Paulo. 2h29, vou voltar aqui para a seleção do ouvinte. Mais participações que chegam pelo nosso WhatsApp em 11 São Paulo 973737229. Nesse bloco a seguir eu atendo os pedidos musicais da Neuza Ramos, do Valmir e também da Rosângela.

Opa, essa música tá com um probleminha técnico aqui, hein, que a gente precisa resolver. Ouvimos Alceu Valença, Geraldo Azevedo, Elba Ramalho e Zé Ramalho juntos aqui em Sabiá, composição de Luiz Gonzaga e Zé Dantas. Aqui a música que acabou antes da hora, né? Essa quem pediu foi a Rosângela Anzelotti. Antes eu atendi o Valmir, Elis Regina de Tom Jobim e Aloysio de Oliveira. Só tinha de ser com você. E ainda nesse bloco da seleção do ouvinte, atendi a participação da Neuza Ramos, Chico Buarque dele mesmo, Carolina. Agora 2h39 da tarde, 2h39 agora. Traz algumas informações aqui sobre São Paulo. O governo de São Paulo firmou um acordo com a Prefeitura de Água de São Pedro para implementar uma usina solar fotovoltaica. O objetivo é mudar o modelo de aquecimento de água do balneário municipal, né, Águas de São Pedro, hoje abastecido pelo gás GLP, por um sistema elétrico. O empreendimento também será usado para a instalação de carregadores de veículos elétricos. A Prefeitura estima hoje gastos de R$3 milhões por ano com consumo de energia, combustíveis e manutenção de frota, entre outros itens. Segundo a secretária de Meio Ambiente, Infraestrutura e Logística, Natália Rezende, o projeto dessa usina solar fotovoltaica poderá ser replicado em outras cidades paulistas. E a Prefeitura de São Paulo está desenvolvendo um projeto de parceria público-privada para a construção de arena multiuso, de uma arena multiuso com capacidade de 7 mil a 20 mil espectadores, quase o dobro do ginásio do Ibirapuera. A proposta que está sendo preparada abrange terreno de subprefeitura, que há décadas é cobiçado, né? Abrange um terreno de uma subprefeitura que há décadas é cobiçado pelo setor privado junto ali à marginal do Rio Pinheiros. O projeto inclui um edifício garagem, instalação de uma passarela sobre o Rio Pinheiros e a gestão da Praça Vitor Tívita, que é ali do lado também. O chamamento busca contribuições da iniciativa privada até o dia 8 de julho. Bom, são 2h41. Eu volto aqui para a seleção do ouvinte. Mais participações que chegam pelo nosso WhatsApp. Vou abrir esse próximo bloco atendendo o Roger Lupion. E depois tem pedido musical da nossa ouvinte Jaqueline Salles. Vamos lá.

0: Fechando a seleção do ouvinte aqui no Estúdio 77 de hoje pela Rádio Cultura Brasil, nós ouvimos Samuque a Selva em Feitiço, tema dos integrantes aqui do Samuque a Selva. Quem pediu foi a Lorena Rocha. Antes eu atendi a Jaqueline Salles, RPM, música do Luiz Schiavon e do Paulo Ricardo, A Cruz e a Espada. E antes da Jaqueline, participação do Roger. Nós ouvimos Gonzaguinha, dele mesmo, Lindo Lago do Amor. Amanhã, quinta-feira, tem mais seleção do ouvinte aqui no Estúdio 77, participações que chegam pelo nosso WhatsApp da Rádio Cultura em 11 São Paulo 973737229. Agradeço demais a todos que participaram com a gente nessa tarde de quarta-feira, mas o 77 continua. Teremos homenagens a João Gilberto, que nasceu há 95 anos. Hoje tem comentário de Atílio Bari e muito mais. Fique com a gente até às 5 da tarde. Agora, faltando 5 minutos para as 3 da tarde, vamos aqui para o nosso giro de notícias. A Secretaria de Estado da Saúde aqui de São Paulo investiga um novo caso suspeito de ebola na capital paulista. A paciente é uma brasileira de 31 anos que esteve a trabalho na província de Kivu do Norte, no leste da República Democrática do Congo. Ela foi transferida para o Instituto de Infectologia Emílio Ribas, referência para casos suspeitos, né, ou confirmados da doença. A mulher permanece em leito de isolamento com quadro estável. A PEC, que concede autonomia ao Banco Central, propõe incluir o PIX na Constituição. O relatório visa garantir a gratuidade do PIX para pessoas físicas, além de proibir a privatização, concessão ou transferência do sistema para qualquer ente que não seja o BC, o Banco Central. A proposta retira o banco da dependência direta das contas e do Orçamento Geral da União, autorizando a instituição a gerir as receitas próprias para arcar com despesas administrativas e operacionais. E o presidente dos Estados Unidos, Donald Trump, afirmou que o exército americano fará novos ataques contra o Irã. Trump ressaltou que uma nova ofensiva deve acontecer ainda hoje. Questionado se isso significa a retomada dos bombardeios, o republicano afirmou que sim. 2h56, mais notícias aqui ao longo do Estúdio 77 e também às 6 da tarde no De Volta para Casa. Pausa rápida para o intervalo, o Estúdio 77 volta daqui a pouquinho, até já.
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5: Agora são 3 da tarde, em ponto, 24 graus em São Paulo. Olá, muito boa tarde para você que está chegando agora aqui à Rádio Cultura Brasil. Bem-vindos, esse é o Estúdio 77 ao vivo, de segunda a sexta, das 2 até as 5 da tarde. Você nos acompanha aqui pela Rádio Cultura Brasil em FM 77,9, AM 1200. Estamos também na TV aberta digital, lá no canal 2.5, no aplicativo Cultura Play e no site culturabrasil.com.br. Eu sou o Alexandre Ingrevalo por aqui. Boa música brasileira, quadros especiais, informação, dicas culturais e também as participações dos nossos ouvintes. Hoje, 10 de junho, marca os 95 anos de nascimento de um dos maiores nomes da música brasileira, João Gilberto, cantor, violonista, compositor. João Gilberto nasceu há 95 anos, faleceu em 2019, e hoje a gente homenageia João Gilberto aqui no Estúdio 77. Eu vou abrir essa próxima hora com duas composições do João Gilberto e composições instrumentais, começando com ele mesmo interpretando Um Abraço no Bonfá. Depois tem Novos Baianos.

Aqui no estúdio 77 pela Rádio Cultura Brasil, duas composições de João Gilberto. Aqui um bloco especial João Gilberto instrumental. Ouvimos com Novos Baianos, Isabel, Bebel e antes o próprio João Gilberto interpretando dele Um Abraço no Bonfá. 3:06 da tarde, né? João Gilberto, que faleceu em 2019, completaria hoje, dia 10 de junho, 95 anos de idade, o cantor que é considerado um dos grandes gênios da música brasileira, não só pelo canto que ele trouxe, né, ali no final dos anos 50, mas pela famosa batida de violão que ajudou a traçar novos caminhos para a nossa música, é considerado um dos pais da bossa nova. O João Gilberto gravou uma composição do Lobão em 1986, sob encomenda para uma novela da TV Globo, e esse registro gerou

da TV Globo, e essa versão que o João Gilberto gravou acabou gerando um incômodo ali no Lobão, porque o João Gilberto alterou um pouquinho a letra original, né? O João Gilberto não cita ali a parte "nem sempre se vê mágica no absurdo", né? Porque tem ali a lenda que o João não entendeu ou não gostou muito desse trecho, não viu sentido, mas o Lobão ficou chateado porque queria que tivesse entrado essa parte, né? As outras gravações, Marina Lima gravou em 84, a Simone gravou em 87, esse trecho ali segue respeitado, né? E tem a história também de que nessa época, quando o João Gilberto estava se preparando ali para regravar o Me Chama, ele ligou pro Lobão algumas vezes e pediu que o Lobão ali ouvisse pelo telefone as versões que ele havia feito, né, para que o Lobão escolhesse a favorita dele, do compositor. Aí o Lobão chutou ali: "Ah, acho que a versão 4 tá boa". E aí o João Gilberto: "Eu acho que você não ouviu direito, acho que o ideal seria a versão 7, né?" E aí o João acabou decidindo pela que ele queria e não a que o Lobão tinha citado. Então hoje aqui no Estúdio 77 a gente vai trazer essas duas versões, né? A gente fala polêmica, mas é uma polêmica saudável, né? Que são dois grandes artistas ali, criativos e talentosos, achando bons caminhos para a sua música. É natural que o compositor, que sabe de onde a música veio, né, que tem ali o que ele quis dizer exatamente, às vezes se sinta um pouco incomodado quando outros registros não saem como eles exatamente gostariam. Tem a história que o Dorival Caymmi também não curtiu muito a versão que o Gilberto Gil fez de Marina, né, da música Marina. Essa é uma história para a gente trazer aqui também mais para frente no Estúdio 77. Mas hoje a gente celebra 95 anos de João Gilberto. Vamos então acompanhar as duas versões de Me Chama. Primeiro a gravação do João, depois o registro do autor da canção. Lobão.

0: duas versões de Me Chama, a composição de Lobão. Ouvimos esse registro ao vivo do próprio Lobão, né, do autor da música. Essa faixa aqui é do acústico do Lobão. E antes, o registro de João Gilberto, né, bem à moda do João, de Me Chama, música do Lobão, que o João Gilberto gravou em 1986, sob encomenda da TV Globo, para a trilha da novela Hipertensão. Aliás, hoje ainda teremos Teletema aqui, João Gilberto, nesse 10 de junho, dia em que o cantor, compositor, violonista João Gilberto completaria 95 anos de idade. Esse foi o nosso Duas Versões. O Lobão, que gravou a primeira vez em 1984, né? Essa aqui já é uma releitura do Lobão. João Gilberto gravou em 86, a Marina também gravou em 84, a Simone gravou em 87, Me Chama, né? Tem outros registros também. Em breve eu trago as gravações das cantoras aqui no nosso Estúdio 77. É isso aí. 3:17 da tarde agora. A escritora Ruth Rocha, autora de conhecidos clássicos infantis como Marcelo Marmelo Martelo, é homenageada na série Ocupação do Itaú Cultural. A mostra celebra 5 décadas de carreira da escritora, nascida em São Paulo em 2 de março de 1931. Além de um dos maiores nomes da literatura infantil brasileira, ela atuou por quase 20 anos como orientadora educacional. Ruth Rocha publicou mais de 200 obras, entre elas Uma História de Rabos Presos e O Reizinho Mandão, que renderam 2 de seus 8 prêmios Jabuti. A exposição foca na interatividade e na nostalgia e também destaca temáticas abordadas pela escritora desde a década de 70, como racismo e diversidade. Segundo a coordenadora de curadorias do Itaú Cultural, Natália Souza, assuntos sociais complexos são tratados de forma lúdica, como em Marcelo Marmelo Martelo. Vamos ouvi-la.
1: As obras, né, os clássicos da Ruth também, né, ao longo dessas 5 décadas, já traziam temas muito importantes, né? Principalmente as questões raciais, né, questões de gênero. E a Ruth, né, faz de uma maneira ali que a mensagem chega tanto para a criança quanto para o adulto. E não é colocando o dedo na ferida de uma maneira agressiva, não, pelo contrário, de uma maneira lúdica e assertiva, né? E isso tem muito a ver também com esse respeito que a Ruth tem pelas crianças, né? De que as crianças têm voz. Então, muitos desses temas que estão nas histórias estão na boca de personagens crianças, né? Para que a criança também possa se apropriar desses conteúdos. Na exposição mesmo, acho que eu dou um grande destaque para a contação do Marcelo. Então, como a gente também ocupa essas histórias com outros corpos, né? Então, não à toa a gente escolhe uma contadora de histórias negra para recontar essa história, né? E não alterando o texto, mas tomando corpo, né? Tomando forma também para que outros corpos possam também se apropriar dessas histórias tão conhecidas. Então, de alguma maneira, a exposição vai olhando para esses temas mais urgentes e junto com a criança, né? E junto com muita sensibilidade e delicadeza.
0: Tá aí, nós ouvimos a Natália Souza, ela é coordenadora de curadorias do Itaú Cultural, falando da ocupação Ruth Rocha, gratuita. Segue em cartaz até 2 de agosto, de terça a sábado, das 11 da manhã às 8 da noite, e aos domingos e feriados até às 7 da noite, lá na Avenida Paulista, número 149. É isso aí, agora são 3:20, 3:20 da tarde.
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1: Marcos Valle, dele Paulo Sérgio Valle, Estrelar. Antes eu trouxe aqui no Estúdio 77 pela Rádio Cultura Brasil, Djavan, dele mesmo, Boa Noite, e abri esse bloco musical do 77 com duas composições do Djavan interpretadas pela Martinália, Celeuma e Fato Consumado, também registro ao vivo. 3h39 da tarde agora. Toda sexta-feira, às 4 da tarde, a gente apresenta aqui no Estúdio 77 a nossa setlist. A cada semana, uma seleção musical com um tema diferente que convida você, nosso ouvinte, a participar com sugestões musicais dentro do tema da semana. Então a gente lança a setlist, lança o tema e você participa à vontade com sugestões musicais dentro dessa proposta. E aí as músicas sugeridas pelos ouvintes a gente apresenta toda sexta-feira, às 4 da tarde, aqui no Estúdio 77. Sexta-feira agora é dia 12 de junho, portanto, dia dos namorados. Então a nossa setlist será Dia dos Namorados na Música Brasileira. Essa aí não tá... Será que tá difícil ou tá fácil, né? Porque são muitas as músicas que celebram o amor, né? O bom amor, aquelas histórias bonitas, felizes, românticas, né? Temos muitos e muitos exemplos. Acho que, né, são tantas que até fica difícil de escolher as favoritas, né? Mas te convido a participar aqui e dividir conosco as suas músicas românticas favoritas para a setlist Dia dos Namorados. 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Participe com a gente, reforçando que as sugestões dos ouvintes a gente apresenta na sexta-feira, às 4 da tarde, Dia dos Namorados, aqui no Estúdio 77. Muito bem, são 3 horas e 40 minutos, 3h40 da tarde. Eu preparei aqui um bloco musical nesse clima para te inspirar e participar com a gente.

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Tim Maia, dele mesmo, Você. Antes eu trouxe a Cell, parceria dela com Alec Hayat, 10 contados, e abri esse bloco para te inspirar a participar da nossa setlist Dia dos Namorados. Abri o bloco com a Maria Bethânia, interpretando de Adriana Calcanhoto, Depois de Ter Você. 3h52. Eu trouxe aqui nessa segunda hora do Estúdio 77 o nosso duas versões da música do Lobão, né? Me Chama, interpretada pelo Lobão e também pelo João Gilberto. Quem perdeu tem ali o nosso post no Instagram, arroba Rádio Cultura Brasil, que conta algumas curiosidades dessa regravação, uma certa polêmica que o Lobão ficou incomodado que o João não cantou alguns versos, mudou um pouco a letra e tal. Tem umas histórias.

histórias curiosas que, se você perdeu aqui, você pode acompanhar lá no nosso Instagram, @radioculturabrasil, ou também no nosso Facebook. Mas por que que eu estou relembrando isso? Além, né, do fato de hoje, 10 de junho, ser aniversário de João Gilberto, 95 anos do João, ainda hoje vou trazer um teletema de João Gilberto. E eu preparei também aqui um Dois Tempos de Caetano Veloso, citando esses dois personagens aqui do Duas Versões, o João Gilberto e o Lobão. Caetano interpreta Saudosismo, e ele cita João, e depois eu trago uma gravação um pouco mais para frente ali no tempo, em que ele diz que Lobão tem razão. Vamos lá, Dois Tempos de Caetano Veloso citando João Gilberto e Lobão, nossos personagens de hoje aqui no 77.

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0: Dois Tempos de Caetano Veloso, citando aqui personagens do nosso programa de hoje, Lobão e João Gilberto. Ouvimos duas composições do Caetano, Lobão Tem Razão e antes Saudosismo, né, em que ele cita João Gilberto, aniversariante desse 10 de junho. 16h em ponto, rápido intervalo, Estúdio 77 volta já já.
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7: 4 horas, 3 minutos, de volta com o Estúdio 77, ao vivo até às 5 da tarde aqui pela Rádio Cultura Brasil, que você acompanha em FM 77,9, AM 1200. Estamos também lá na TV aberta digital, no canal 2.5, no site culturabrasil.com.br, ainda pelo nosso aplicativo Cultura Play. Eu vou abrir essa terceira e última hora do 77 de hoje com a Rita Lee.

0: Bloco musical... Opa, agora sim. Bloco musical com três composições de Rita Lee. Ouvimos Jardins da Babilônia com Barão Vermelho, vocais do Frejá, aqui parceria da Rita com Lee Marcucci. Antes, a Luísa Carmo interpretou o Chuchuzinho de Rita Lee e Roberto de Carvalho e abri esse bloco com eles, Rita e Roberto, parceria deles, Flerte Fatal. 4:12 da tarde, Rita Lee é assunto do comentário de hoje de Atílio Bari. Alô, Atílio, boa tarde.
1: Boa tarde, meus caros ouvintes do Estúdio 77. Boa tarde, Alexandre Ingrevalo. Senhoras e senhores, dizer que Rita Lee foi um fenômeno no universo da música pop brasileira é realmente chover no molhado. Várias das suas composições inspiradíssimas se tornaram verdadeiros hinos para várias gerações e se perpetuam no tempo. Ovelha Negra, por exemplo, lançada em 1975, ainda fala aos jovens de hoje, 50 anos depois da sua gravação. Muitos deles se consideram

se deram, e talvez os jovens do futuro também virão a se considerar ovelhas negras de famílias certinhas e comportadas. E o que dizer de versos como "Que tal nós dois numa banheira de espuma?" ou "Nada melhor do que não fazer nada, só para deitar e rolar com você?" Imagina uma menina dizendo isso nos idos de 1980. Ela disse: Rita rompeu todos os padrões de comportamentos sociais, musicais, de moda, levava sua presença mágica e o seu atrevimento contagiante aos palcos e programas de TV, sempre autêntica, sempre sendo a personagem dela mesma, Rita Lee. Subestimada pelos seus colegas de banda na época dos Mutantes, era considerada por eles apenas um rostinho bonito, uma presença agradável, uma vozinha simpática no grupo. Imagino o choque que devem ter tomado ao verem o enorme sucesso que ela fez logo nos seus primeiros discos solo. Assim que saiu, ou foi estimulada a sair dos Mutantes, ela formou a sua própria banda, a lendária Tutti Frutti, com Lee Marcucci e o não menos lendário Luiz Carlini, que nos deixou há pouco mais de um mês. E junto com seu companheiro de vida e de música, Roberto de Carvalho, foi responsável pela trilha sonora que embalou gerações, e embala ainda, e embalará, com certeza. Nem tudo foram flores, claro. No auge da ditadura militar, imaginem o olhar torto dos órgãos de repressão sobre aquela moça de cabelo esquisito que celebrava os guerrilheiros e forasteiros, gritava "Orra, meu!" e insuflava as meninas a serem Leilas Diniz, outra figura detestada pela ditadura. Pois bem, eis que um dia aprenderam, sob a alegação nunca confirmada de porte de drogas. Elis Regina ajudou na sua saída da cadeia. Que dupla, hein? Dois espetáculos em cartaz na cidade lançam luzes e sons sobre essa musa da irreverência, essa paladina da audácia. Um deles é um sucesso que já está há mais de um ano em temporadas e excursões pelo Brasil. É o Rita Lee, uma autobiografia musical, em que Mel Lisboa parece uma reencarnação de Rita, tal a semelhança física em cena e a sua entrega total a esse papel. A peça faz um passeio delicioso pela trajetória e pelas canções mais conhecidas, com passagens por momentos marcantes da vida da nossa rainha do rock. A direção é de Marcos Macena e Débora de Bois, e o espetáculo segue em impressionante temporada no Teatro Porto até agosto, sempre de sexta a domingo. E há poucos dias tivemos a estreia de Rita Lee, Balada da Louca, que traz Lília Cabral recontando no palco os seus últimos anos de vida. Ela fala de finitude, de amor e da doença com uma coragem ímpar, sem dramas e até com humor. Mesmo abalada e isolada do mundo, Rita continuava a ser uma provocadora indomável. É um monólogo baseado no livro Rita Lee, Outra Autobiografia, e dirigido por Beatriz Barros. Está no Teatro FAAP, também de sexta a domingo até 9 de agosto. Um lembrete: nos dias de jogos do Brasil na Copa, pode haver mudanças de horários ou até cancelamentos das sessões, então é bom checar com os teatros antes de ir. E viva Rita Lee! Domingo no Persona, a nossa convidada é uma outra rainha, não do rock, mas sim dos filmes de terror. Ela é Gilda Nomassi, que embora não seja uma artista vinculada ao chamado mainstream, a grande mídia, tem um currículo composto por quase 150 filmes, entre curtas e longas metragens. Boa parte deles é de terror. Daí o título que os fãs do gênero lhe deram. Mas Gilda é também dos palcos, cria do Antunes Filho, com quem percorreu a Europa em peças dirigidas por ele. Fundou a sua própria companhia e encenou textos de Lourenço Mutarelli e de Cláudia Barral, dramaturgos inquietos e instigantes.
Gilda Nomassi, domingo às 9 da noite e segunda, meia-noite.

0: noite no Persona, na TV Cultura. Por hoje é só. Já cansei de Lero Lero. Agora quero mais é continuar ligado no Estúdio 77 com Alexandre Ingrevalo. Até a semana que vem.
1: Até a semana que vem, meu querido Atílio Bari, muito obrigado e até quarta-feira. E é isso aí, viva Rita Lee, viva Gilda Nomate também, que é uma grande atriz e uma querida. 4h19 da tarde, vou seguir com um pouco mais de Rita Lee e Rita Lee com João Gilberto, porque a Rita compôs para o João Gilberto gravar a música que a gente vai acompanhar a seguir nesse encontro dos dois, Rita e João.
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Ouvimos Mutantes deles, Rita Lee. E antes, Rita Lee e João Gilberto juntos na música que Rita e Roberto de Carvalho criaram para ele gravar, Brasil com um S. Hoje, 95 anos de João Gilberto. Ainda hoje eu trago o Teletema aqui com o cantor, compositor e violonista. 4h26. E o trânsito em São Paulo, nesse momento, a CT registra 449 quilômetros de lentidão. 449 são 148 quilômetros na Zona Oeste, 93 na Zona Sul. Zona Leste tem 82, o Centro 64 e a Zona Norte 62 quilômetros de vias congestionadas. Lembrando que hoje, logo mais às 5 da tarde, né, o rodízio volta a valer aqui em São Paulo, no Centro Expandido de São Paulo, das 5 da tarde até às 8 da noite. Hoje, rodízio valendo para carros com placas finais 5 e 6 nesta quarta-feira. O céu está nublado aqui na Água Branca, Zona Oeste de São Paulo, entre o fim da tarde e a noite. O CGE alerta que as áreas de instabilidade devem provocar chuviscos e chuva fraca e pontos em pontos isolados. Não há expectativa de grandes volumes de chuva, não. O CGE também conta que amanhã, quinta-feira, novas áreas de instabilidade provocam chuva com intensidade fraca entre a madrugada e o meio do dia. Temperatura entrando em declínio, mínima de 14, a máxima não deve passar dos 20 graus amanhã. Na sexta-feira, a propagação de áreas de instabilidade associadas a uma frente fria deve provocar chuva em forma de pancadas com até moderada intensidade. O CGE alerta para as rajadas de vento na sexta, que podem superar os 50 km por hora, e também friozinho na sexta, mínima de 15, máxima de 20 graus. Horas 27 minutos. Vamos seguindo com o nosso Estúdio 77 aqui pela nossa Rádio Cultura Brasil. Daqui a pouquinho, então, o nosso Teletema com João Gilberto, o homenageado nesse 10 de junho. Por enquanto, a gente segue com Mário Adnet interpretando um tema instrumental de Tom Jobim.

Elis Regina, composição de Edu Lobo, Casa Forte. Antes ouvimos Pato Preto de Tom Jobim com BR6. E eu abri esse bloco musical aqui do Estúdio 77 com Mário Adnet, também uma composição de Tom Jobim, Quebra-Pedra. 4h40 da tarde. E eu volto a trazer mais composições de Tom Jobim agora no quadro Teletema e composições de Tom Jobim interpretadas por João Gilberto, músicas que embalaram trilhas em novelas da televisão e em filmes também. Porque eu vou trazer aqui, vou começar com O Corcovado, que é um clássico de Tom Jobim, que foi tema de abertura da novela Laços de Família, do Manuel Carlos, né? João Gilberto, Astrud Gilberto nos vocais, Tom Jobim ao piano, Stan Getz no sax. Vamos também ouvir Wave, de Tom Jobim, que foi tema da novela Água Viva, de Gilberto Braga. E eu vou ainda apresentar aqui no Teletema João Gilberto interpretando um tema internacional, Wonderful. Essa música fez parte das novelas Espelho Mágico e Insensato Coração, também da TV Globo, e fez parte do filme protagonizado pela Julia Roberts, Comer, Rezar, Amar. Então vamos aqui com o nosso Teletema hoje, homenageando os 95 anos de João Gilberto.

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Teletema hoje, homenageando os 95 anos de João Gilberto. João Gilberto que nasceu há 95 anos, no dia 10 de junho. Eu trouxe aqui no Teletema Wonderful, composição de George Gershwin e Ira Gershwin. Essa música fez parte das novelas Insensato Coração, Espelho Mágico e também do filme Comer, Rezar e Amar, protagonizado pela Julia Roberts. E Wave, que eu trouxe antes, que fez parte da trilha da novela Água Viva, também esteve em Comer, Rezar, Amar, João Gilberto interpretando de Tom Jobim, Wave. E também de Tom Jobim, nós ouvimos aqui no Teletema, no Estúdio 77, Corcovado. Gravação do João Gilberto, Astrud Gilberto, Tom Jobim ao piano e Stan Getz no sax. Nossa homenagem ao grande João Gilberto, cantor, compositor, violonista, que nasceu há 95 anos, ele que faleceu em 2019. Viva João! Agora faltando 5 minutos para as 5 da tarde, antes de encerrar o 77, vamos atualizar as notícias dessa última hora. Vamos lá. O governador de São Paulo, Tarcísio de Freitas, anunciou hoje um pacote de ações de meio ambiente no estado que inclui um investimento de 23 bilhões e meio de reais na despoluição dos rios Tietê e Pinheiros até 2029. O anúncio aconteceu um dia depois de uma mancha de espuma tóxica aparecer no rio Tietê, ali na altura das cidades de Itu e Salto. Tarcísio de Freitas também prometeu investir 24 milhões de reais para revitalizar a ciclovia do rio Pinheiros, onde os ciclistas vêm sofrendo com assaltos e falta de iluminação. O presidente dos Estados Unidos, Donald Trump, rebateu hoje as críticas sobre os efeitos das duras políticas de imigração no acesso de turistas e delegações na Copa do Mundo. Trump afirmou que os Estados Unidos estão trabalhando para garantir que as pessoas certas entrem aqui, entre aspas, né? A declaração de Trump vem pouco depois que a ONU se pronunciou pedindo que a Casa Branca reconsidere as práticas de controle da entrada de estrangeiros durante a Copa do Mundo. E a Comissão de Constituição e Justiça da Câmara dos Deputados deu aval hoje a uma PEC que reduz a maioridade penal de 18 para 16 anos. A proposta foi aprovada por 44 votos a favor e 18 contra. Agora cabe ao presidente da Câmara, Hugo Mota, criar uma comissão especial para debater o conteúdo da proposta que posteriormente irá ao plenário da Casa. Lembrando que um resumo com as principais notícias do dia você acompanha logo mais às 6 da tarde no De Volta para Casa. 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

0: 4h57 da tarde, e assim vamos encerrando a edição de hoje do Estúdio 77, que tem produção, seleção musical e apresentação minhas. Eu sou Alexandre Ingrevalo, apoio de produção Bruno Trentin e Vitor Costa, redação de notícias, equipe de jornalismo aqui da Rádio Cultura. A seguir, você fica com João Marcelo Bosco e o Contraponto. Eu agradeço demais a sua companhia, valeu, muito obrigado também pela sua participação. Tenha um ótimo final de tarde. Amanhã estamos de volta a partir das 2 com mais Estúdio 77 aqui na Rádio Cultura Brasil. Eu espero você. Deixo aquele abraço, até amanhã. Tchau.
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5: Dezesseis horas e 59 minutos.
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9: Olá, eu sou João Marcelo Bosco e começa agora Contraponto, aqui na Rádio Cultura Brasil. Quarta-feira, 5 horas da tarde, temos esse encontro com uma hora do melhor da música brasileira de todos os tempos. Você também pode ouvir o Contraponto aos sábados, 11 horas da manhã. 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A gente abre a primeira sequência de hoje com Luana Granai, letra e música dela mesma, Quando Nascer o Sol, lançado esse single em 2024. Vamos ouvir também Negona dos Olhos Terríveis, Lineker e Baiana System. Essa música está presente no álbum da Lineker, Caju, celebradíssimo Caju, lançado em 2024. Felipe Toca, Caetano, dele mesmo, lançado como single também em 2024. E a gente fecha com Violeta Lara, Pouso Sereno, música e letra dela, lançado no álbum Sede de Sol em 2023. É isso aí, o Contraponto começa agora. 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Vamos lá.

Você ouviu Violeta Lara, dela mesma, Sede de Sol, de 2023. As outras três músicas do bloco foram lançadas no ano de 2024. Felipe Toca, dele mesmo, Caetano, Lineker e Baiana System, Negona dos Olhos Terríveis. Música da Lineker, com Feijuca, Gustavo Ruiz, Beto Barreto e o Russo Passapusso. Caju é o álbum da Lineker. E abrimos com Luana Granai, Quando Nascer o Sol, dela mesma. 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Abrindo a próxima sequência de hoje, Agnes Nunes e Thailan em Bobagem Amor. Composição da Agnes com o Thailan e o Túlio Deck. O álbum tem o nome de O Amor e Suas Variáveis, da Agnes Nunes, lançado no ano de 2024. Um ano antes, o álbum Azul trazia Samba do Sorro, composição de Paulo Jobim e Ronaldo Bastos, na voz de Maria Luísa Jobim. Ainda nessa sequência, o Juliano Eriston com Clara Buarque, na música Maré Mansa, composição de Lucas Bonfim e Chico Leal, lançado no álbum Maré Mansa. Vamos ouvir também JP com Xênia França, Na Easy, composição de Caroline Oliveira da Silva. Essa música está presente no álbum do JP Se o Meu Peito Fosse o Mundo, lançado em 2024. Você está ouvindo Contraponto, sábado, 11 horas da manhã, quarta-feira, 5 horas da tarde. O melhor da música brasileira de todos os tempos, aqui na Rádio Cultura Brasil. Vamos nessa!

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1: Você ouviu JP com Xênia França, Na Easy, composição de Caroline Oliveira da Silva. Essa música está presente no álbum do JP, Se o Meu Peito Fosse o Mundo, lançado em 24. Nesse mesmo ano, saiu Maré Mansa, de Chico Leal e Lucas Bonfim, nas vozes de Clara Buarque e Juliano Eriston. Você ouviu também Maria Luísa Jobim, Samba do Sorro, composição de dois craques, Paulo Jobim e o grande, um dos maiores letristas da música brasileira, Ronaldo Bastos. Essa música está no álbum Azul, de 2023, da Maria Luísa Jobim. E a gente abriu Agnes Nunes, Tailã. Bobagem Amor foi a abertura de hoje, composição da Agnes do Tailã e do Túlio Deck. Essa música está presente no álbum da Agnes Nunes, O Amor e Suas Variáveis, de 2024. Esse é o Contraponto. Toda quarta-feira você tem esse encontro às 5 horas da tarde com o melhor da música brasileira de todos os tempos. 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A gente continua com Benzier e Armandinho, Flor de Outono. A composição é do Du Pessoa, da Vic Conejeiro, Arnaldo Antônio e Silveiro da Silveira. Flor de Outono foi um single lançado em 2024. Vem Doce, com a Vanessa da Mata, composição dela e do Papatinho, faixa título do álbum da Vanessa de 2023. Lucas Mamede vai nos apresentar Mar dos Desejos, composição dele, lançada em 2024, mesmo ano que saiu Melly com Cacau, composição dela, do Zamba, Tainã, Panda, Ian Claude e Lucas Cirilo. Amaríssima é o álbum 2024. Vamos nessa! 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

gente ouviu Melly em Cacau, composição dela, Zamba, Tainã, Panda, Ian Claudio e Lucas Cirilo, presente no álbum da Melly, Amaríssima. Ouvimos também Lucas Mamed, Mar dos Desejos, composição dele. A gente ouviu também com Vanessa da Mata, dela e do Papatinho, Vem Doce. E abrimos com Benzie e Armandinho, Flor de Outono. As três músicas foram lançadas em 2024. Você continua ouvindo o Contraponto, aqui na Rádio Cultura Brasil. Quarta, 5 da tarde, sábado, 11 horas da manhã, uma hora com o melhor da música brasileira de todos os tempos. Abrindo a última sequência de hoje, ouviremos os Garotim, trio de São Gonçalo, com a participação especialíssima do Caetano Veloso, Nossa Resenha, composição de Thomas Meira, Vitor Cupertino e Lucas Anchieta. Essa música está presente no EP dos Garotim, Mais Uma História de Amor. Vamos ouvir também Gilsons com Jovem Dionísio, Algum Ritmo. Foi lançado em single em 2021. E a gente vai fechar com Mariana Aidar e o grande, grande músico, Mestrinho, Te Faço um Cafuné, composição do Zazum. Essa música está presente no projeto Mariana e Mestrinho de 2024. Gilsons e Jovem Dionísio foi gravado em 2000. 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

0: Você acabou de ouvir Mariana Aidar e Mestrinho, Te Faço um Cafuné, composição do Zazum, cujo nome é José Abdon da Silva. Essa música está presente no projeto Mariana e Mestrinho. Ouvimos também Gilsons e Jovem Dionísio, Algum Ritmo, lançado em 2021, e abrimos essa sequência com Os Garotim, um trio de São Gonçalo que recebeu Caetano Veloso, num clássico aí dos dias de hoje, Nossa Resenha. É isso aí. Essa foi mais uma edição do Contraponto. Aqui na Rádio Cultura Brasil você escuta o melhor da música brasileira de todos os tempos, durante toda a programação e aqui também com a gente. Toda quarta, 5 horas da tarde, todo sábado, 11 horas da manhã, Rádio Cultura Brasil, Contraponto, para você. A produção desse programa é da Sofia Razel. A gente tem também a sonoplastia do Wagner Freitas. Sou João Marcelo Boscoli, muito obrigado e eu te espero na próxima edição. Até lá!
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6: Começo de noite de quarta-feira, 10 de junho de 2026. Boa noite, este é o De Volta para Casa em 103,3 Rádio Cultura FM, 77,9 Rádio Cultura Brasil. Para você que está em São Paulo, Grande São Paulo, na TV aberta, canal 2.5, dá para assistir a gente também. E pelo Cultura Play, onde quer que você esteja no planeta. Até às 7, com as principais informações do dia, prestação de serviço e a nossa música instrumental brasileira. Abrimos hoje com uma do Zé Paulo Becker, que ele toca acompanhado de banda. Samba Lelê,

Zé Paulo Becker e banda dele, esta foi Samba Lelê abrindo De Volta para Casa de hoje. E a gente, na parte noticiosa, vai abrir falando de política, de intenções de voto. Saiu mais uma pesquisa, pesquisa Quest, divulgada nessa quarta, e que mostra que o presidente Lula lidera com 44% das intenções de voto no eventual segundo turno contra o senador Flávio Bolsonaro, que aparece com 38%. E com isso não há mais empate técnico entre eles. Na pesquisa anterior, divulgada em maio, Lula tinha 42% e Flávio, 41%. Em abril, era o senador quem aparecia numericamente à frente, com 42% contra 40% de Lula. Em março, os dois estavam numericamente empatados, 41% cada. Agora, Lula abre uma vantagem de 6 pontos sobre o adversário. O levantamento de junho é o primeiro da Quest a captar a reação dos eleitores a episódios recentes, como a revelação dos diálogos de Flávio Bolsonaro e o banqueiro preso Daniel Vorcaro, e também as medidas anunciadas pelo governo Trump para taxar produtos brasileiros e classificar facções criminosas como PCC e Comando Vermelho como organizações terroristas. O diretor da Quest, o Felipe Nunes, avalia que a piora do cenário para o Flávio está embasada na reação do eleitorado à revelação dessas conversas com Vorcaro. A grande maioria, 65%, acredita que Flávio errou ao pedir dinheiro a Vorcaro para bancar a produção do filme Dark Horse, sobre Jair Bolsonaro. 58% consideram que o senador do PL pode estar escondendo algum envolvimento ilegal com o Banco Master. Já 62% afirmam que Flávio Bolsonaro sabia que Vorcaro estava envolvido com corrupção. Aumentou de 9% para 16% o percentual de brasileiros que acreditam que a crise do Master afeta mais a família Bolsonaro. No primeiro turno, a gente mencionou o segundo turno, né? No primeiro turno, o presidente Lula está à frente com 39%, seguido por Flávio, que tem 29%. Na sequência aparecem o fundador do MBL, Renan Santos, e o ex-governador Ronaldo Caiado, cada um com 3%. O deputado federal Aécio Neves e o ex-governador Romeu Zema pontuam com 2% cada. A pesquisa também mostrou que 48% dos entrevistados desaprovam o governo Lula, enquanto 47% aprovam. Um empate técnico aí, numa melhora de imagem para o governo nos últimos meses. Só para lembrar, em abril, a diferença entre os índices de desaprovação e aprovação era de 9 pontos. Em maio caiu para 3 e agora é de apenas 1 ponto. Na pesquisa anterior, 49% desaprovavam o governo, 46% aprovavam a gestão do presidente. Entre os eleitores que se declararam independentes e podem decidir a eleição deste ano, a parcela dos que desaprovavam o governo era de 58% em abril, passou para 52% em maio e agora corresponde a 47% dos entrevistados. O índice de aprovação nesse segmento era de 32% em abril e de 37% em maio, agora chegou a 41%. Os independentes são aqueles eleitores que não se consideram nem de esquerda nem de direita e

Heitor TP, dele ligeirinho. 6h13 agora. A Comissão de Constituição e Justiça, CCJ, da Câmara dos Deputados, deu um aval hoje para a proposta de emenda à Constituição que reduz a maioridade penal de 18 para 16 anos. O texto é de autoria do então deputado Gonzaga Patriota, voltou à pauta depois do pedido de vista, e a proposta foi aprovada por 44 votos favoráveis e 18 contrários. Essa PEC foi o único item da discussão desta quarta. Com a aprovação, agora cabe ao presidente da Câmara, Hugo Mota, criar uma comissão especial para debater o conteúdo, e só depois o texto vai a plenário, onde precisará do apoio de pelo menos 308 deputados para seguir adiante, isso em dois turnos de votação. O Tribunal de Contas da União aprovou com ressalvas as contas do governo Lula do ano passado. Houve diversos alertas sobre a gestão fiscal, como receitas superestimadas, concessão de benefícios fiscais sem previsão legal, uso de fundos para execução de políticas públicas fora do orçamento e metas fiscais insuficientes para estabilizar a dívida pública. De acordo com o ministro Benjamin Zimler, relator do caso, houve inconsistências na política de transação tributária que possibilita a negociação de acordos entre empresas e o Ministério da Fazenda e fragilidades na supervisão das estatais. O TCU tem recomendado a aprovação das contas

presidenciais com ressalvas não é de agora não, desde o ano 2000. O último que obteve uma aprovação sem restrições foi Fernando Henrique, lá em 1999. E é o Congresso Nacional quem tem a palavra final sobre essa questão. 6h15, seguimos com Cuitelinho, com o Toninho Ferragutti e Neymar Dias. Essa aqui é do Roque Cerruti, recolhido pelo Antônio Xandó e por Paulo Vanzolini.

Toninho Ferragutti e Neymar Dias tocaram Cuitelinho. 6h19, a Secretaria de Saúde de São Paulo investiga um novo caso suspeito de ebola na capital paulista. A notificação foi feita hoje. A paciente é uma brasileira de 31 anos que esteve a trabalho na província de Kivu do Norte, no leste da República Democrática do Congo, e desembarcou no Brasil no último dia 6, passando a apresentar sintomas como febre e diarreia ontem. Inicialmente atendida num hospital particular da capital, a mulher foi transferida para o Instituto Emílio Ribas e permanece em leito de isolamento com quadro estável, seguindo os protocolos de biossegurança. O governador Tarcísio de Freitas anunciou nesta quarta um pacote de ações de meio ambiente no estado, que inclui o investimento de 23 bilhões e meio de reais na despoluição dos rios Pinheiros e Tietê, isso até 2029. No evento, ele também prometeu investir 24 milhões para revitalizar a ciclovia do Rio Pinheiros, onde os ciclistas vêm sofrendo assaltos com falta de iluminação, inclusive. A revitalização será feita em conjunto com a empresa privada EMAI, que foi privatizada em 2024 e passou há cerca de 3 meses a ser controlada também pela privatizada Sabesp. Segundo o governo paulista, os dois rios terão monitoramento por satélite das condições de água, abertas ao público em tempo real, além da instalação de boias inteligentes de monitoramento da qualidade das águas. O governador também afirmou que vai ampliar em 20% a captação de lixo do Rio Pinheiros. 6h21, seguimos com o Trio da Paz, de Durval Ferreira e Maurício Einhorn. Batida diferente.

0: Batida diferente do Durval Ferreira e Maurício Ernhorn com o Trio da Paz. 6h25, tá por aqui a Rita Lizauska, Jornal da Cultura, é o nosso assunto agora. Rita, boa noite.
1: Boa noite, tudo bem?
0: Tudo bem, vamos falar da PEC da maioridade que passou por uma comissão e avança lá na Câmara.
1: Pois é, foi na CCJ, né, aprovou nessa quarta-feira, o que aprovou foi a admissibilidade da proposta, que, como você disse, reduz a maioridade penal de 18 para 16 anos. Então foram 44 votos a 18 e agora segue para uma comissão especial antes de chegar ao plenário da Câmara. Ou seja, tem debate ainda, né? Tem uma conversa e para entrar em vigor a PEC precisa, então, do apoio, do voto de pelo menos 308 deputados em dois turnos de votação. A gente vai estar hoje com o Leonardo Sakamoto, que é doutor em ciência política e cobre muito bem esses bastidores de Brasília. E a gente vai tentar entender com ele se isso é uma cortina de fumaça, se isso é real, qual que é o impacto das eleições, né? Porque a gente sabe que essa pauta da maioridade penal, ela vira e mexe, ela volta, né? Então, para tentar entender a temperatura
0: batata
1: disso.
0: Batata quente.
1: Enquanto essa proposta estava na CCJ, a do fim da jornada 6x1 segue parada no Senado, sem cronograma para análise, só que outras matérias de elevado impacto fiscal avançam na casa, aquelas tais pautas bomba.
0: Uhum.
1: Isso te lembra alguma coisa?
0: Fato,
1: exatamente, né? E aumentando ali a preocupação da equipe econômica do governo, ontem o presidente do Senado, Davi Alcolumbre, recebeu o ministro da Fazenda, Dario Durigan, para discutir, né, esses projetos que são considerados sensíveis, porque pressiona as contas públicas, né? Segundo estimativas da área econômica, o conjunto dessas propostas poderia gerar um impacto superior a 270 bilhões, mas isso está avançando, apesar da tentativa, então, do ministro da Fazenda de tentar convencer Davi Alcolumbre do contrário. Enquanto isso, a PEC da 6x1, né, na velocidade de tartaruga, enquanto essas estão acelerando. E a gente vai falar da nova pesquisa Genial Quest, que mostra ali uma recuperação do presidente Lula na corrida presidencial. No primeiro turno, Lula aparece com 39% das intenções de voto contra 29% do senador Flávio Bolsonaro. Numa simulação de segundo turno, a pesquisa mostra que Lula venceria por 44 a 38. Abrindo ali uma vantagem após o empate técnico que foi registrado na rodada anterior da pesquisa. A gente vai, então, tentar entender que isso reflete não apenas um crescimento de Lula, mas principalmente um desgaste de Flávio Bolsonaro.
0: Pesou demais essas últimas questões
1: do Banco Master, né? Bom, como eu te disse, além de Leonardo Sakamoto, doutor em ciência política, a gente vai ter também o advogado João Santana, sócio da OBI Capital.
0: 9 da noite no Jornal da Cultura.
1: Eu espero vocês.
0: Até.
1: Até.
0: A gente segue por aqui com Fábio Caramuru ao piano e a Orquestra Amazonas Filarmônica, sob regência de Marcelo de Jesus, tocando do Fábio, com arranjos de Rodrigo Morte, The Wings Suite, a Suite das Asas, Opus 16, número 3, Araras.

0: Você ouviu a Suíte das Asas, The Wings Suite, Opus 16, número 3, Araras, do Fábio Caramiru, com arranjos do Rodrigo Morte, interpretação do Fábio com a Orquestra Amazonas Filarmônica, sob regência de Marcelo de Jesus. Hora de parar para o intervalo, daqui a pouquinho na volta tem informações do tempo, do trânsito e mais música, claro. Até já.
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0: 6h35, retomo De Volta para Casa. Me surpreendi aqui com o número de lentidão. E aí, conversando aqui em off durante o intervalo, a gente chegou à conclusão de que as quartas-feiras realmente estão ficando cada vez mais complicadas. 1.030 quilômetros de congestionamento tem São Paulo neste momento, segundo a CET. Duas pessoas morreram na queda de um avião de pequeno porte em Marília, no fim da manhã de hoje. Uma terceira vítima foi socorrida e levada a um hospital da região. As vítimas que morreram foram identificadas como Henrique Guariente e Gabriel Malone, dois pilotos. Segundo a Defesa Civil de Marília e a Rede Voa, que administra o aeroporto da cidade, o avião decolou por volta de 11h13 da manhã e caiu logo em seguida. A tarde desta quarta-feira teve aumento de nuvens, temperatura caindo em São Paulo, a máxima chegou a 23,2 graus. E agora, no comecinho da noite, a propagação de áreas de instabilidade já garante áreas de chuva fraca, chuviscos em pontos isolados, e os meteorologistas dizem que amanhã novas áreas de instabilidade vão provocar chuva com intensidade fraca entre a madrugada e o meio do dia já, assim. A parte da manhã ali já vai estar afetada em alguns pontos. A temperatura máxima vai diminuir um pouquinho, 20 graus, a mínima vai ficar em 14, segundo o pessoal do CGE. 6h36 agora, com o Pagode Jazz Sardinhas Club, de Dorival Caymmi, Morena do Mar.

Morena do Mar, de Dorival Caymmi, com o pagode Jazz Sardinhas Club. 6h41 agora. O presidente americano Donald Trump afirmou nesta quarta, num post na própria rede social, que os Estados Unidos executaram uma missão secreta no mês passado para possibilitar a passagem de navios petroleiros pelo Estreito de Hormuz. Como resultado, mais de 100 milhões de barris de petróleo foram escoados, mais de 200 navios comerciais fizeram a travessia, segundo ele. Mais cedo, o republicano afirmou que voltará a atacar o Irã ainda nesta quarta e que o novo ataque será muito forte. Na internet, o presidente americano chamou o Irã de valentão do Oriente Médio e teceu novas ameaças, afirmando que o país agora terá que pagar o preço por não ter aceitado um acordo de paz. E a ONU pediu nesta quarta aos Estados Unidos que reconsiderem as práticas de imigração durante a Copa do Mundo, que inclusive começa amanhã. Em declaração dada aos repórteres, o Alto Comissário das Nações Unidas para os Direitos Humanos, Volker Turk, criticou o governo Trump depois que torcedores, um árbitro somali da FIFA e dirigentes de equipes foram simplesmente impedidos de entrar no país para a competição. Na segunda-feira, ao chegar nos Estados Unidos, a seleção do Senegal foi submetida a uma revista na pista do aeroporto de Halifax, na Carolina do Norte. Os jogadores integrantes da delegação foram revistados um a um. A seleção da Bélgica também foi submetida a uma revista com detectores de metal até na sola do sapato, na chegada a Chicago nesta terça. Já no México, uma situação completamente oposta. A seleção da Espanha foi recebida com bandas de música, dança, bandeiras, isso quando desembarcou na segunda-feira na cidade de Puebla, onde disputou um amistoso contra o Peru na noite de segunda. Hora de ouvir Baiãozinho do Diego Figueiredo com ele e banda.

Diego Figueiredo e banda dele, Baiãozinho. São 6h46 agora. O governo federal anunciou nesta quarta o registro da marca Pix como de alto renome lá no Instituto Nacional de Propriedade Industrial, o INPI. O reconhecimento amplia a proteção jurídica do nome e do símbolo do nosso sistema de pagamentos instantâneos. Na prática, isso coloca o Pix numa categoria reservada a marcas muito conhecidas pela população e que recebem uma proteção especial prevista na legislação brasileira. A gente lembra, né? Essa decisão foi anunciada em meio à reação do governo brasileiro às críticas feitas pelos Estados Unidos ao nosso sistema de pagamentos. Um relatório divulgado nesse mês, o escritório do representante de comércio americano questionou o modelo de funcionamento do Pix, diz que o Banco Central atua simultaneamente como regulador e operador da plataforma, e esse tema passou a integrar a lista de justificativas apresentadas pelo governo americano para defender novas tarifas sobre os produtos brasileiros. A Justiça de São Paulo autorizou hoje a Prefeitura da capital a retomar a posse de uma área no Campo de Marte que é ocupada pelo Grêmio Esportivo e Recreativo Cruz da Esperança. A juíza Vanessa Veloso Piccoli, da 9ª Vara da Fazenda Pública, autorizou inclusive o uso de força policial para a reintegração e demolição de construções e benfeitorias feitas naquele espaço e de quase 15 mil metros quadrados. A desocupação pode ocorrer a qualquer momento. A justiça já havia concedido autorização para a prefeitura em março, mas o Grêmio conseguiu uma liminar impedindo a reintegração em maio. Fundado em 1958, o Cruz da Esperança lamentou nas redes sociais, disse que poderia sofrer com uma demolição a qualquer momento e convocou a comunidade para uma vigília. Essa área faz parte de um projeto de parque municipal, do Parque Municipal Campo de Marte, criado por um decreto em 2024. Era de ouvir uma do Paulinho Guitarra, com o Paulinho Guitarra e The Very, Very Cool Cool Band, acompanhado do Kiko Continentino. Was Fucking Mood.

0: Was Fucking Mood, música de Paulinho Guitarra com ele e banda. O Instituto Tomiotaki inaugurou hoje uma exposição dedicada ao movimento indígena das escolas vivas. Coordenado pela filósofa e educadora Cristine Takuá, curadora da mostra, o movimento propõe uma prática de aprendizagem que integra saberes indígenas, científicos e artísticos a partir dos territórios e das relações entre gerações. A exposição reúne pinturas, cantos, medicinas, artesanatos e desenhos produzidos nas escolas vivas, além de uma criação coletiva realizada no próprio Instituto Tomiotaki. Viva, viva Escola Viva! Fica em cartaz até dia 9 de agosto, com entrada gratuita. A visitação é aberta de terça a domingo, das 11 da manhã até às 7 da noite. E a jornalista Joyce Ribeiro, apresentadora do Jornal da Tarde, da TV Cultura, lança amanhã um livro-reportagem sobre gravidez na adolescência. Nem Cresci e Já Sou Mãe, que sai pela Geração Editorial, combina relatos em primeira pessoa com pesquisa científica e depoimentos de profissionais de saúde. A obra é um convite para que a gravidez na adolescência deixe de ser tratada como sina pessoal, né? E passe a ser encarada como um problema coletivo, evitável e com solução. Joyce destaca a necessidade de diálogo entre familiares.
1: Quando uma menina chega nesse momento de compartilhar com a família, estou grávida, né, muito nova, muito na adolescência ainda, essa questão ela não é pontual. Ela certamente vem se desenrolando de inúmeras falhas, né, nesse processo de crescimento de forma geral. E aqui eu estou falando da questão educacional, da questão desse relacionamento e proximidade mesmo com as famílias, a ponto de deixar essas meninas livres e à vontade para dividirem as suas dúvidas, os seus questionamentos. Então, se a gente, enquanto adultos, puder estar cada vez mais perto e tentando orientar, fechando essa parceria com eles nessa fase que é cheia dos seus desafios, é fundamental para a gente esperar e aguardar uma mudança nesse cenário.
0: O evento de lançamento de Nem Cresci e Já Sou Mãe, novo livro da jornalista Joyce Ribeiro, acontece nesta quinta, a partir das 18h, lá na Livraria da Vila, da Avenida Paulista. Para terminar, vamos tocar uma com Gilson Peranzetta e Mauro Senise, do Gilson com o Aldir Blanc, Choro do Lobo.

E é o som do Choro do Lobo, de Gilson Peranzetta e Aldir Blanc, com o Gilson e o Mauro Senise, que a gente chega ao fim do De Volta, que tem a produção da Gabriela Pax, apoio de produção de Gabriel D'Angelo, a seleção musical é de Eduardo Weber. Na mesa de som, Carlos Lima. Trabalhos técnicos, Wagner Freitas. A você que esteve conosco, boa noite, um lindo descanso, a gente se encontra amanhã. 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
0: Olá, bem-vindos. Começando o nosso Coletânea com os sucessos da música brasileira, aqui pela Rádio Cultura Brasil. Fique com a gente. 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

Duas composições de Belchior no bloco de abertura do nosso Coletânea de hoje aqui pela Rádio Cultura Brasil. Com o próprio Belchior, ouvimos Sujeito de Sorte antes com Elis Regina, Como Nossos Pais. Na sequência tem Chico Buarque.

0: Roberta Sá na música de Dorival Caymmi, A Vizinha do Lado, e antes Chico Buarque, dele mesmo, Morena de Angola.
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Ouvimos Tom Jobim na parceria dele com Vinícius de Moraes, Água de Beber, antes Djavan, na parceria de Jobim com Luiz Bonfá, Correnteza. E eu abri esse bloco com Mônica Salmazo na música de Vanessa da Mata, Onde Ir. Agora tem a própria Vanessa da Mata numa música de Tom Jobim.

Lô Borges e Solange Borges, juntos, parceria do Lô com Márcio Borges, Vento de Maio, e antes Vanessa da Mata, composição de Tom Jobim, Chovendo na Roseira.

0: Samuca e a Selva, na música de Beto Guedes e Ronaldo Bastos, Amor de Índio e antes Tita Lima, de Lô Borges e Márcio Borges, Um Girassol da Cor do Seu Cabelo.
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5: Programação musical e abrindo essa hora com o som do Lenine.

Zé Miguel Wisnik e Jussara Silveira, ouvimos O Tapete, de Zé Miguel Wisnik e Nausete. Antes, Lenine, parceria dele com Dudu Falcão, Paciência. Seguimos com o som do João Gilberto.

Foi Milton Nascimento, dele e Fernando Brant, Bola de Meia, Bola de Gude. Antes teve Vanessa Moreno, dela, Serena do Olhar. Na sequência tem Zé Renato, Um Novo Amor Chegou.

Essa foi a Tereza Cristina com música do Candeia, A Paz do Coração. Antes, Zé Renato, Um Novo Amor Chegou, de Wilson das Neves e Paulo César Pinheiro. Na sequência, tem Gal Costa e Tim Bernardes com Baby.

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Esse foi o Cícero dele, Vagalumes Cegos, antes Gal Costa e Tim Bernardes, com música do Caetano Veloso, Baby. Seguimos com Fernanda Abreu, Meu Enxoval.

0: Essa foi a Marina Lima com Beija-Flor, de Chexéu e Zé Raimundo. Antes, Fernanda Abreu, Meu Enxoval, música de Almira Castilho e Gordurinha. Faço agora um rápido intervalo, já já eu tô de volta com mais música aqui na Rádio Cultura Brasil.
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3: 21 horas.
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0: Estamos de volta com música aqui em 77,9 FM, abrindo essa hora com o som do Milton Nascimento.